0: atuação integrada de todos os órgãos.
1: Como resultado da ação desta quinta-feira, 50 inquéritos policiais foram instaurados. Também foram realizadas prisões em flagrante e 635 aparelhos celulares foram recuperados. Cerca de 280 policiais participaram diretamente da operação nos 15 estados. O secretário nacional da Receita Federal, Robson Barreirinhas, alertou que os consumidores devem consultar o e-mail do aparelho sempre que for comprar um aparelho celular por meio do site ou do aplicativo Celular Seguro. O e-mail é o número de identificação único e global, que funciona como o CPF de um telefone celular. Segundo Barreirinhas, essa consulta deve ser efetuada mesmo no caso da compra de celulares novos.
0: Esse cuidado tem que ser feito também na aquisição de celulares novos em lojas não tão conhecidas, porque em uma das ações aqui nós encontramos caixas de celular novo, caixa vazia. Para que serve isso? Muitas vezes para esquentar o celular roubado. Às vezes, mesmo com aparência de novo, é importante que o cidadão, quando não seja de uma loja conhecida, verifique o e-mail para ver se aquilo lá não é produto de roubo.
1: Já a recomendação para os cidadãos que tiveram o celular roubado é que indiquem os dados do aparelho na plataforma Celular Seguro. Na internet, o site Celular Seguro pode ser acessado pela conta gov.br. Já o aplicativo está disponível para baixar de graça nas lojas de aplicativo para celulares. Reportagem Luana Karen.
2: E as Forças Integradas de Combate ao Crime Organizado, as FICOS, divulgaram os resultados da Operação Força Integrada 4, de combate ao tráfico de drogas e de armas, à lavagem de dinheiro e a organizações criminosas violentas.
3: Foram cumpridos em 20 estados 173 mandados de busca e apreensão, além de 137 prisões.
2: Também foram apreendidos 18 veículos avaliados em R$1,5 milhão, além de 7 armas de fogo, 49 munições, 11 quilos de cocaína e 90 quilos de maconha. Os bens bloqueados somam R$510 milhões.
3: As FICOS estão presentes em todo o país, com 41 unidades que promovem o compartilhamento de informações de inteligência e atuação integrada.
2: Uma oportunidade para empresas privadas ou públicas que estão com pendências na Receita Federal.
3: Até o dia 10 de novembro, elas poderão ajustar os pagamentos de PIS, PASEP e COFINS sem a incidência de juros de ofício.
4: A regularização é destinada a empresas privadas, órgãos públicos e entidades sem fins lucrativos, que pagam PIS, PASEP e COFINS. A iniciativa faz parte da ação de regularização de créditos da Receita Federal e busca o ajustamento espontâneo das obrigações tributárias. De acordo com a Receita, existem inconsistências que somam R$1,3 bilhão. Os avisos para regularização foram enviados pelos Correios e para a Caixa Postal do Contribuinte no portal ECAC, o Centro Virtual de Atendimento. Para fazer a regularização, não é preciso comparecer às unidades da Receita, nem enviar comprovação das retificações. O prazo para que esses contribuintes façam os pagamentos sem a incidência de juros de ofício vai até o dia 10 de novembro. Após essa data, a Receita Federal vai realizar novas verificações e os contribuintes que não efetuarem os pagamentos serão fiscalizados. Na última edição dessa ação, foram regularizados R$900 milhões. Thaísa Vitória para a Voz do Brasil.
2: Há um ano, o Brasil dava um passo importante para garantir os direitos das crianças e adolescentes. Era sancionado o ECA Digital.
3: Inspirado no Estatuto da Criança e do Adolescente de 1990, que foi um marco para a proteção dos pequenos, o ECA Digital trata das obrigações das plataformas com a segurança deles, também no ambiente virtual.
2: Mais cedo, eu conversei com o diretor da Agência Nacional de Proteção de Dados e a GMOLA sobre os avanços desse novo marco legal e as mudanças que estão sendo implementadas para uma navegação mais saudável nas mídias digitais. Acompanhe. Diretor, bem-vindo à Voz do Brasil para a gente falar desse marco que é a criação do ECA Digital, né? O que o senhor destaca como principais avanços trazidos por essa legislação ao longo desse período?
5: Acho que tem uma mensagem central dessa legislação para as plataformas digitais, que é que a partir de agora elas têm um dever de atuar preventivamente para evitar que danos e riscos para crianças e adolescentes sejam consumados, para que eles aconteçam nas plataformas digitais. Então é um dever de agir de maneira preventiva e proativa. As plataformas têm que, desde a concepção do produto que oferecem para crianças e adolescentes, durante toda a operação desse produto, tem que tomar conta, né? Tem que tomar medidas para que esse produto seja muito seguro para crianças e adolescentes. Isso se concretiza em uma série de obrigações que essa legislação cria para as plataformas digitais no Brasil. Então, por exemplo, as plataformas com o ECA digital passam a ter um dever de adotar medidas que evitem que crianças e adolescentes sejam expostas a conteúdos ou práticas que podem colocar em risco a sua integridade física, como práticas conhecidas de incentivo ao suicídio ou automutilação. É uma outra obrigação muito concreta que o ECA digital traz é o dever das plataformas digitais de prevenirem que o uso da plataforma ou do serviço digital seja compulsivo, excessivo por crianças e adolescentes. Então há um dever aqui de mudar, né, incentivos que as plataformas às vezes fazem para um uso para as crianças e adolescentes ficarem conectadas excessivamente, né, de maneira, ou seja, são medidas para evitar o vício nas plataformas digitais. Um outro exemplo são obrigações das plataformas garantirem que crianças e adolescentes tenham contato apenas com conteúdos que sejam adequados à sua idade. E para mencionar um último exemplo aqui de uma obrigação das plataformas digitais criadas pelo ECA Digital, está a obrigação de que as plataformas ofereçam mecanismos de supervisão parental. O que significa isso? Ferramentas para que os pais, as mães, os responsáveis por crianças e adolescentes consigam acompanhar o uso das redes sociais e das plataformas em geral por crianças e adolescentes e fazer escolhas para que esse uso seja o mais seguro para essa criança e para esse adolescente. Então, por exemplo, limitar, né, ferramentas que permitam ao pai ou à mãe limitar o contato da criança ou do adolescente com estranhos, ferramentas que permitam limitar o tempo de uso e assim por diante.
2: Grande parte dessas obrigações está ancorada na questão da aferição da idade, né? Para que essas políticas sejam implementadas, é preciso fazer a aferição da idade. E está correndo o prazo para as plataformas se adequarem a isso. O que elas precisam fazer até o início do ano que vem?
5: Para cumprir uma obrigação que eu mencionei aqui, de garantir que crianças e adolescentes tenham contatos com conteúdos que são adequados à sua idade, a plataforma precisa saber se o usuário é ou não uma criança ou um adolescente. Então precisa aferir a idade deste usuário. E o ECA Digital dá uma mensagem muito clara, principalmente para aqueles conteúdos, produtos e serviços que são considerados proibidos para crianças e adolescentes do ponto de vista da lei brasileira. Então, o álcool, o tabaco, as bets, né, os serviços de aposta, os conteúdos pornográficos, isso é considerado pela lei brasileira proibido para menores de 18 anos. Então, o que o ECA Digital nesse caso faz é proibir aquela autodeclaração. Então, o ECA Digital diz, ó, não funciona mais simplesmente ter aquela mensagenzinha de dizer eu tenho mais de 18 anos e poder acessar. Tem que ter um mecanismo que funcione de maneira adequada e efetiva. O que a NPD fez quando o ECA Digital entrou em vigor em março desse ano foi estabelecer um cronograma para que as plataformas consigam se adequar a essa obrigação, porque ela é uma obrigação também tecnicamente complexa, né? Então a NPD já em março desse ano publicou uma série de orientações para as empresas dizendo, ó, o que a gente espera desses mecanismos que vão ser adotados, que vocês devem adotar para aferir idade, é que eles tenham algumas características, que eles sejam confiáveis, como diz a lei brasileira. O que significa isso? Eles têm que ter acurácia, ou seja, eles têm que acertar a idade do usuário, né? Então, eles têm que ter alguma confiabilidade de que eles vão analisar de maneira adequada qual é a idade daquele usuário. Outra característica que a NPD diz que é importante é eles têm que ter robustez. O que significa isso? Não pode ser fácil fraudar esse mecanismo, senão ele não vai ser efetivo. Então a gente viu alguns, sair na imprensa antes mesmo do ECA Digital entrar em vigor, exemplos de crianças ou adolescentes que simplesmente, por exemplo, num mecanismo de aferição de idade que faz o reconhecimento facial, pintam uma barba para se passar por uma pessoa adulta. Se o mecanismo de aferição de idade não consegue identificar que isso é uma fraude, isso é um mecanismo que ele não é confiável. E tem que ser mecanismo também, outra característica importante, que respeitem a privacidade, que protejam os dados dos usuários. Então a NPD começou orientando as plataformas sobre de que maneira elas devem adotar esses mecanismos. E o que a gente está fazendo desde março agora é detalhar esses requisitos técnicos para que as plataformas saibam exatamente o que a NPD, que é o órgão regulador responsável por fiscalizar essa obrigação, espera das plataformas. E a NPD também já começou a fiscalizar. Então a gente já começou uma fiscalização, que a gente chama de monitoramento, que é para saber em que medida as empresas estão se adequando a essas obrigações. quando o detalhamento técnico do que a NPD espera em relação a essa obrigação de aferição de idade estiver pronto, e a gente espera que isso aconteça nas próximas semanas, a NPD vai entrar numa nova fase, que é uma fase de fiscalização, aí eu diria a todo vapor, que daí todo mundo sabe o que, se espera, todas as plataformas sabem o que, se espera dos mecanismos de aferição de idade, e aí a NPD vai começar a cobrar integralmente o cumprimento dessa obrigação. A gente já está monitorando, ou seja, já estamos acompanhando quem está adotando e estamos em diálogo com quem ainda não adotou e tem que adotar esse mecanismo de verificação de idade para entender como é que essas empresas estão planejando cumprir a lei, já que conforme o cronograma que a NPD divulgou, a partir de janeiro do ano que vem haverá uma cobrança muito intensa de que esses mecanismos estejam plenamente em funcionamento no nosso país.
2: E tem um outro prazo vencendo hoje também, que é o dos relatórios de transparência que eles têm que apresentar, né? Quais são as informações que têm que estar nesses relatórios?
5: Perfeito. Esses relatórios de transparência são algo também muito importante, uma obrigação nova que o ECA Digital trouxe para as plataformas. E é uma obrigação muito relevante, eu diria, porque é a maneira pela qual o ECA Digital obriga as empresas a prestarem contas de como é que elas estão atuando para cumprir todas essas obrigações do ECA Digital. E hoje, como você muito bem ressalta, é o prazo que a NPD determinou para as empresas fazerem a publicação, pela primeira vez no Brasil, desse relatório de transparência. Quem é que tem que publicar esse relatório de transparência de acordo com a lei? Todas as empresas ou plataformas que tenham pelo menos 1 milhão de usuários, que sejam crianças e adolescentes. E tem a obrigação de publicar um relatório de transparência nos seus próprios sites, em português, para que todos os usuários no Brasil consigam compreender, contendo informações como quais são os canais de denúncia disponíveis dentro dessa plataforma para receber denúncias e como é que essa plataforma processa eventuais denúncias, né, de violações que estejam acontecendo dentro da plataforma. Outra informação que precisa conter esse relatório de transparência. As empresas vão ter que mostrar dados sobre quantas denúncias recebem, como é que processam, né, essas denúncias, como é que moderam conteúdos, como é que fazem a moderação de contas, né, se decidem, por exemplo, bloquear determinados usuários por desrespeito às regras da plataforma ou às regras do ECA Digital, como é que isso funciona. E um terceiro conjunto de informações também muito importante que deve constar nesse relatório de transparência diz respeito à avaliação de impacto das plataformas sobre os seus próprios serviços, ou seja, as plataformas vão ter que publicar ou publicizar quais são os principais riscos que identificam nos seus produtos e serviços para crianças e adolescentes. Então, é um conjunto de informações muito importante para que a sociedade brasileira como um todo consiga acompanhar de que maneira as plataformas estão se adequando e cumprindo essas obrigações criadas pelo ECA Digital no Brasil.
2: Muito bem, nós conversamos com o IAG Miola, diretor da Agência Nacional de Proteção de Dados. Muito obrigada, diretor, pela sua entrevista à Voz do Brasil.
5: Obrigado.
3: Empresas de transporte que pagarem abaixo do peso mínimo do frete agora correm o risco de serem punidas.
2: A Agência Nacional de Transportes Terrestres, a ANTT, vai suspender o registro das transportadoras que descumprirem de forma recorrente o valor do frete.
6: A Agência Nacional de Transportes Terrestres, a ANTT, iniciou os procedimentos para suspender cautelarmente empresas que descumprem de forma reiterada o piso mínimo do frete rodoviário. A suspensão do Registro Nacional de Transportadores Rodoviários de Cargas, o RNTRC, vai ser publicada no Diário Oficial da União e terá efeito 72 horas depois. O prazo pode variar de 5 a 30 dias para empresas que acumularem mais de 4 autuações em datas diferentes, no período de 6 meses, quando houver risco de continuidade das irregularidades. A fiscalização foi reforçada por novas regras que ampliaram o controle das operações de transporte. A repetição das infrações também pode levar ao cancelamento do RNTRC por até 2 anos e a multa de até R$1 milhão. As medidas não se aplicam ao transportador autônomo de cargas que atua exclusivamente como contratado. Claudimário Carvalho, para a Voz do Brasil.
2: A Semana Nacional de Trânsito começa amanhã, 18 de setembro.
3: O tema é Desacelere, seu bem maior é a vida.
2: Este ano foi feito um debate de como colocar a ciência a serviço da vida no trânsito.
3: O objetivo é traçar novas estratégias para diminuir os acidentes de trânsito no país.
7: Os acidentes de trânsito causam cerca de 1.200.000 mortes por ano no mundo, segundo a Organização Mundial da Saúde. E o Brasil ocupa o segundo lugar no número de óbitos por esses sinistros. Durante a abertura da Semana Nacional de Trânsito, especialistas em trânsito e segurança viária nacionais e internacionais discutiram pela primeira vez como colocar a ciência a serviço da vida no trânsito. Os técnicos vão usar como ponto de partida dados do Centro Nacional de Estudos de Sinistros de Trânsito na investigação preventiva de acidentes graves. Criado em maio, o SINEST é inspirado no modelo do CENIPA, que investiga acidentes aeronáuticos. Para o ministro dos Transportes, Jorge Santoro, o objetivo é transformar conhecimento científico em prevenção.
8: O CENIPA é referência não só no Brasil, mas no mundo inteiro, e a gente foi beber dessa experiência para a gente poder avançar num novo ciclo de estudos em que a gente consiga produzir materiais fundamentais para a gente avaliar o que precisa ser feito para a gente poder ter uma agenda de correção. O trabalho nosso aqui é identificar as causas, buscar novos caminhos para resolver esses problemas e para a gente evitar novos acidentes.
7: A ideia é abrir um espaço de diálogo, cooperação e construção conjunta para aproximar experiências internacionais da realidade brasileira. Para o secretário nacional de trânsito, Adroaldo Catão, com o Centro Nacional de Estudos de Sinistros de Trânsito, o Brasil inaugura um novo modelo de gestão de trânsito.
9: O debate tem que se dar sobre os dados e até que ponto aqueles dados podem ou não levar a iniciativas A, B, C e analisar as consequências, analisar os resultados. Isso é muito importante.
7: A Semana Nacional de Trânsito 2026 vai de 18 a 25 de setembro, período em que o país amplia a mobilização e a reflexão sobre a segurança viária e sobre a responsabilidade que cada um tem na construção de um trânsito mais seguro. O tema das ações de 2026 é Desacelere. Seu bem maior é a vida. Reportagem Cleide Lopes.
2: Bom, como nós ouvimos aí na matéria da Cleide Lopes, o conhecimento científico pode contribuir em diversas áreas da nossa vida. É disso que a gente trata no quadro Ciência na Prática.
3: E hoje o assunto é sobre um inseto fundamental para o equilíbrio da natureza, a abelha.
2: Você sabia que existem milhares de espécies além daquela tradicional que produz mel e tem ferrão?
3: Uma pesquisa da Universidade de São Paulo se dedica a decifrar a evolução desse animal importante para a produção de frutos e reprodução de plantas.
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11: Muito além dos zumbidos nos jardins, as abelhas guardam uma diversidade surpreendente de espécies nativas.
12: Eu sou Eduardo Almeida, sou biólogo, professor do Departamento de Biologia da Universidade de São Paulo. A pesquisa que nós desenvolvemos se baseia principalmente no entendimento da diversidade de abelhas. A pesquisa, ela teve, né, para diferentes grupos de abelhas que nós pesquisamos, e eu vou dar uma ênfase às abelhas como um todo e às abelhas sem ferrão. Eu acho que nos últimos 30, 40 anos, nós pudemos entender a evolução das abelhas de uma forma como não havia um precedente anteriormente. Mais recentemente, nós tivemos avanços muito importantes da genética e até mesmo de comparações entre genomas de grupos de abelhas. Isso abriu uma janela para a compreensão das diferenças e das similaridades, que foi muito importante para o entendimento da evolução dos seres vivos.
11: Ao cruzarem dados de DNA com a anatomia detalhada dos insetos, cientistas da USP mapearam como as abelhas se transformaram ao longo de milhões de anos, um conhecimento crucial para proteger espécies e garantir a polinização nas lavouras.
12: As abelhas são conhecidas da toda a população, mas normalmente não se entende a quantidade de espécies que existem, as diferenças entre elas. Então foram duas pesquisas similares, né, que buscaram então entender a história evolutiva
13: cultivo, produzindo então um avanço, fornecer um norte. E mais recentemente nós fizemos duas publicações que documentaram então as diferenças anatômicas e nos permitem então entender como a anatomia das abelhas evoluiu ao longo dessa história. Essa etapa então concluiu, né, um passo importante da pesquisa proposta, e os desenvolvimentos previstos para o futuro incluem o entendimento de questões específicas, né, a evolução de determinados comportamentos que tem consequências para entendimento da diversidade, as perspectivas para interações desses grupos de organismos com plantas e com outros organismos ao longo do tempo evolutivo.
11: Acompanhe a pesquisa na página da Universidade de São Paulo. E esse foi o Ciência na Prática, com produção de Warby Calil e edição de Edinaldo Júnior. E nosso encontro com o Saber Científico volta na próxima semana. Até lá.
2: O valor da produção agrícola brasileira alcançou mais de 920 bilhões de reais.
3: Os destaques foram para as culturas de soja e milho.
14: 927 bilhões e 200 milhões de reais. Esse foi o valor alcançado pela produção agrícola brasileira em 2025, segundo dados divulgados nesta quinta-feira pelo Instituto Brasileiro de Geografia e Estatística, o IBGE. O valor é 18,4% maior do que havia sido registrado em 2024. O avanço na produção brasileira foi impulsionado por culturas como a soja e o milho, que juntas responderam por quase 90% da produção de grãos do Brasil. Henrique Noronha, analista da pesquisa do IBGE, explica os fatores que influenciaram no resultado.
15: Questões climáticas que propiciaram uma melhor condição na condução das culturas nas principais regiões produtoras. Como as condições climáticas foram favoráveis, teve aumento de produtividade na maioria das lavouras, com exceção de algumas regiões no Rio Grande do Sul e Oeste Paranaense e áreas do Nordeste que sofreram com a seca.
14: O Centro-Oeste superou o Sudeste e assumiu o primeiro lugar no ranking de valor da produção agrícola, com alta de quase 32%, totalizando 288 bilhões de reais. Somente o estado do Mato Grosso foi responsável por quase 18% de toda a produção nacional. Em todo o país, a área colhida foi de mais de 100 milhões de hectares, aumento de 4,2% em relação a 2024. Reportagem Gabriela Noronha.
2: Essas foram as notícias do governo federal.
3: Uma realização da Secretaria de Comunicação Social da Presidência da República.
2: Com produção da empresa Brasil de Comunicação.
3: Fique agora com as notícias do Poder Judiciário e do Congresso Nacional. Uma boa noite.
2: Boa noite e até amanhã.
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18: STF suspende decisão que determinava a execução de emendas parlamentares de 2025 em Teresina, Piauí.
19: Para o STJ, criptomoedas podem ser usadas para pagar obrigações contratuais e variação de valor não é justificativa para invalidar negócio.
18: Acordo de 193 milhões de reais beneficia quase 800 trabalhadores na Bahia.
19: Boa noite, eu sou o Arthur Filho.
18: E eu sou Walter Lima.
19: O Supremo Tribunal Federal suspendeu a decisão que determinava a execução de emendas parlamentares de 2025 em Teresina, no Piauí.
18: A decisão foi do presidente do STF, ministro Edson Fachin, que analisou um pedido de suspensão contra decisão do Tribunal de Justiça do Piauí, que havia atendido à solicitação de um vereador de Teresina para determinar o pagamento das emendas. Carolina Chaves.
20: No Supremo, a suspensão foi pedida pelo município de Teresina, que argumentou o risco de grave lesão à economia pública. O município alegou que o cumprimento da ordem exigiria anular despesas já programadas, podendo comprometer serviços nas áreas de saúde, educação e infraestrutura. Ao acolher o pedido do município, o ministro Edson Fachin verificou que as 9 emendas somam valores que não foram empenhados no ano passado, nem inscritos em restos a pagar. Por isso, a execução causaria uma mudança no orçamento deste ano. O presidente do Supremo ressaltou que, embora as emendas parlamentares individuais sejam de execução obrigatória, a implementação precisa seguir as normas legais de planejamento e execução das despesas.
19: É válida a cláusula de contrato que prevê o uso de criptomoedas na compra de bens entre particulares.
18: Para o STJ, o negócio é válido, mesmo que esses aditivos digitais não sejam considerados moeda de curso obrigatório no Brasil como o real. Fátima Uchoa.
0: A vendedora de um carro e de um imóvel ajuizou ação de rescisão contratual e nulidade de cláusulas contratuais que previa uma transferência de um tipo de criptomoeda como parte do pagamento. O Tribunal de Justiça de Santa Catarina determinou a rescisão do contrato de compra e venda do imóvel, mas manteve a validade quanto ao do veículo. No STJ, a relatora ministra Nancy Andrighi apontou que a lei assegurou que esses ativos digitais possuem valor e podem ser usados em pagamentos ou investimentos, e por sofrer variações no poder de compra, as partes devem avaliar os riscos antes de aceitar a criptomoeda como forma de pagamento.
19: Aplicativo e-título passa a enviar alertas com orientações para as eleições 2026.
18: As notificações reforçam informações sobre serviços da Justiça Eleitoral. Rimac Souto.
21: O Tribunal Superior Eleitoral iniciou o envio das notificações oficiais pelo aplicativo e-título. Os alertas orientam eleitoras e eleitores com informações dos serviços eleitorais, consulta aos locais de votação e contribui para o enfrentamento da desinformação. O aplicativo substitui o título eleitoral de papel para quem tem a biometria cadastrada e fotografia no aplicativo e pode ser utilizado como documento de identificação no momento da votação. O e-título está disponível gratuitamente nas lojas oficiais de aplicativos para Android e iOS. É importante manter o aplicativo atualizado e ficar atento aos comunicados oficiais emitidos pelo TSE ao longo do período eleitoral.
19: Acordo de 193 milhões de reais beneficia quase 800 trabalhadores na Bahia.
18: A ação faz parte da Semana Nacional da Execução Trabalhista, mutirão promovido para acelerar o pagamento de dívidas judiciais trabalhistas. Larissa Batista.
22: 761 trabalhadores fecharam por meio do Sindipetro um acordo de 193 milhões de reais com a Petrobras. A negociação foi feita pela Justiça do Trabalho, na Bahia. E eles são apenas algumas das milhares de pessoas beneficiadas pelo mutirão da Justiça do Trabalho em todo o país. Já foram arrecadados mais de 3 bilhões de reais em cerca de 56 mil audiências realizadas nesta edição da Semana Nacional da Execução Trabalhista.
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19: A você, uma boa noite.
18: E até amanhã.
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1: Eu sou Humberto Pinheiro e estes são os destaques de hoje do Jornal do Senado, que começa agora. Lei do Redata cria incentivos fiscais para a instalação de data centers no Brasil. Novas regras da ANAC prevêem multa e suspensão para passageiros indisciplinados. Senado vai analisar marco legal para reduzir riscos de atividades com agentes biológicos. Boa noite. A Presidência da República sancionou a Lei do Redata, que cria incentivos fiscais para instalação e ampliação de centros de processamento de dados, os data centers. A medida busca estimular investimentos no setor e fortalecer a infraestrutura digital do país. Em contrapartida aos benefícios fiscais, as empresas terão de cumprir regras e metas previstas na legislação. A nova lei também estabelece punições para os casos de descumprimento das exigências e dos compromissos assumidos pelos beneficiários. Repórter Douglas Castilho.
2: Com as novas regras, o Estado brasileiro abrirá mão já esse ano de arrecadar o equivalente a 5,2 bilhões de reais em troca de incentivar um setor considerado estratégico pelos parlamentares. As isenções de impostos serão concedidas na compra de produtos de tecnologia da informação e comunicação, além de componentes eletrônicos a serem utilizados nas novas infraestruturas. A líder do governo no Senado Federal, senadora Tereza Leitão, do PT de Pernambuco, manifestou otimismo com o texto.
3: O Brasil deve ser potência da economia digital, conciliando soberania tecnológica, desenvolvimento, sustentabilidade e segurança pública.
2: Durante a audiência pública no Senado, especialistas apresentaram preocupações com a sustentabilidade ambiental e social dos empreendimentos. Por isso, a lei traz mecanismos de contrapartida para que a empresa participe do Redata, como firmar o compromisso com energia limpa e eficiência hídrica. Caso os requisitos não sejam cumpridos, a empresa deverá pagar todos os tributos isentos com juros, além de multa de mora.
1: E as novas regras da ANAC para passageiros indisciplinados já estão em vigor. A resolução classifica as condutas de acordo com a gravidade e prevê punições que vão de orientações a multas de até R$ 17.500. Em casos mais graves, o passageiro pode ter o direito de voar suspenso por até 12 meses. Entre as condutas consideradas gravíssimas estão agressões físicas contra tripulantes, atentados contra a dignidade sexual e tentativas de acesso não autorizado à cabine de comando. A reportagem é de Luísa Melo.
4: As novas regras da Agência Nacional de Aviação Civil, a ANAC, para passageiros indisciplinados começam a valer a partir desta semana. Os casos de má conduta devem ser classificados de acordo com a gravidade e as punições variam de instruções ao passageiro a multa de R$ 17,5 mil e suspensão temporária do direito de voar por até 12 meses, para casos considerados como graves e gravíssimos. Entre os comportamentos julgados como gravíssimos, estão incluídos violência física contra membro da tripulação e atentado contra a dignidade sexual de tripulante ou passageiro. Ricardo Mota, especialista em direito do consumidor, aponta que um dos maiores desafios das novas normas é a aplicação prática.
5: A régua ficou mais clara no papel. A régua real só vai aparecer quando os primeiros casos concretos forem discutidos, seja na justiça, seja nos canais de defesa do consumidor.
4: As regras são válidas para voos domésticos, incluindo trechos nacionais conectados a voos internacionais.
1: Para reduzir riscos de atividades com vírus, bactérias, toxinas e outros agentes biológicos, o senador astronauta Marcos Pontes, do PL de São Paulo, apresentou um projeto de lei que cria um marco legal da biossegurança e bioproteção. O texto apresenta diretrizes de produção, armazenamento, transporte e descarte de materiais biológicos para instituições que vão desde universidades e laboratórios de diagnóstico médico até grandes centros de pesquisa pesquisa tecnológica sem engessar a liberdade científica. Repórter Márcio Maturana.
6: O avanço acelerado da biotecnologia traz oportunidades, mas também traz preocupação sobre segurança. Por isso, o senador astronauta Marcos Pontes, do PL de São Paulo, apresentou um projeto de lei que cria o marco legal da biossegurança e bioproteção, com regras claras para qualquer atividade que envolva agentes biológicos, como vírus, bactérias, toxinas ou materiais genéticos. São diretrizes de produção, armazenamento, transporte e descarte que deverão ser seguidas por instituições que vão desde universidades e laboratórios de diagnóstico médico até grandes centros de pesquisa tecnológica, sem engessar a liberdade científica. O texto aguarda a definição das comissões por onde deverá ser discutido e votado. As medidas de biossegurança são ações práticas para evitar que um vírus, bactéria ou toxina escape por acidente ou contamine profissionais e o meio ambiente. Já as medidas de bioproteção são controles para impedir ações como roubo, sabotagem e uso indevido de informações. O projeto prevê também a criação de uma coordenação nacional permanente e um sistema integrado de informações para proteger dados de segurança nacional. Sobre tecnologia biológica com inteligência artificial e outras semelhantes, o projeto cria a categoria de pesquisa de uso duplo de preocupação. São considerados estudos com fins legítimos, mas que podem ser usados para causar dano. Neste caso, precisa passar por avaliação e supervisão adicionais. Na justificativa do projeto, o senador informa que, apesar de o Brasil já ter legislações importantes nessa área, existem lacunas que podem ser preenchidas de forma moderna, integrada e acessível.
7: Eleições 2026.
1: Neste ano, o eleitor irá votar em dois senadores. Mas atenção, são dois senadores diferentes. Um voto para cada candidato ou candidata. Primeiro, o eleitor escolherá um candidato e confirmará a escolha. Em seguida, registrará o outro voto. Se o eleitor repetir o mesmo número nas duas oportunidades, apenas o primeiro voto será considerado válido. O segundo será anulado automaticamente pela urna eletrônica. Também é importante lembrar que na votação para senador não é possível votar na legenda, ou seja, o eleitor não poderá digitar apenas o número do partido. Caso isso aconteça, o voto para senador será considerado nulo. No dia da eleição, é permitido levar os números dos candidatos anotados no papel. O primeiro turno da eleição ocorre no dia 4 de outubro. E para ajudar o cidadão a se informar melhor, o Senado Federal criou uma página especial para a cobertura das eleições. O site pode ser acessado por meio do endereço senado.leg.br/eleições. E foi sancionada a lei que cria a Política Nacional de Minerais Críticos e Estratégicos. A medida busca estimular a pesquisa, a extração, o beneficiamento e a transformação desses materiais no Brasil, com incentivos de até 7 bilhões de reais para projetos do setor. Os minerais críticos e estratégicos são utilizados em tecnologias como carros elétricos, painéis solares, smartphones e equipamentos de alta tecnologia. Mais informações com o repórter Rodrigo Reis.
8: Após a aprovação pelo Senado Federal, foi sancionada a lei que cria a Política Nacional de Minerais Críticos e Estratégicos. A nova legislação determina o foco no processamento destes minerais, também conhecidos como terras raras, no território nacional. A senadora Tereza Leitão, do PT de Pernambuco, afirma que a lei traz ainda responsabilidade ambiental.
3: Ele cria o certificado mineral de baixo carbono e o cadastro nacional de projetos de minerais críticos estratégicos. Nós não vamos produzir só para exportar. Nós vamos produzir também para nossa utilização.
8: Estão previstos até 7 bilhões de reais em incentivos do Estado para projetos envolvendo os minerais. O senador astronauta Marcos Pontes, do PL de São Paulo, destaca que a medida pode transformar o futuro do país.
9: Nós temos condição de enriquecer terras raras aqui no Brasil, que são utilizadas por uma série de aplicações estratégicas para o país. Nós temos o material, temos os cientistas.
8: As terras raras são um grupo de 17 elementos químicos utilizados na fabricação de diversos tipos de eletrônicos, ímãs para turbinas de energia eólica e em equipamentos da indústria da defesa.
1: Com trabalhos técnicos de Eliseu Caires, o Jornal do Senado fica por aqui. Acompanhe agora as notícias da Câmara dos Deputados. Boa noite e até amanhã.
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10: Projeto prevê incentivo à compra de livros com a criação do Pix da Leitura.
11: Avança a regulamentação da divulgação de imagens de crianças na internet.
10: Câmara define regra para nomear doença transmissível e evitar preconceito.
11: Boa noite. Os deputados aprovaram uma proposta que estabelece regras sobre a nomenclatura de doenças transmissíveis com o objetivo de evitar discriminações. A repórter Paula Bittar tem mais detalhes sobre a proposta.
12: A Comissão de Constituição e Justiça da Câmara aprovou um projeto que define regras para a nomenclatura de doenças transmissíveis no Brasil. O objetivo é evitar nomes que causem estigma ou preconceito contra países, etnias, pessoas ou animais e adequar a legislação brasileira às recomendações da Organização Mundial da Saúde. O texto aprovado determina que os nomes das doenças devem ser curtos, fáceis de pronunciar e baseados em características clínicas epidemiológicas ou no agente patogênico. Ficam proibidos termos que provoquem medo ou que tragam referências geográficas, nomes de pessoas, grupos étnicos, ocupações ou outros organismos que não o próprio patógeno. Segundo o autor da proposta, deputado Sérgio Souza, do MDB do Paraná, a mudança na legislação é urgente para evitar desinformação e violência. Ele citou como exemplo os ataques contra macacos ocorridos após a associação equivocada desses animais com o vírus monkeypox ou varíola dos macacos. A proposta que define regras para a nomenclatura de doenças transmissíveis no Brasil segue agora para análise do Senado. Da Rádio Câmara de Brasília, Paula Bittar.
7: Saúde.
10: Projeto de Zé Silva, do União de Minas Gerais, garante a aplicação domiciliar pelo SUS de vacinas e imunobiológicos previstos no Programa Nacional de Imunizações para pessoas com transtorno do espectro autista. Ele argumenta que o objetivo é reduzir o impacto dos deslocamentos.
13: O autismo, ele não é uma doença, ele é uma condição de vida, e essa condição de vida é preciso o mundo adaptar. Então, para que deslocar essa pessoa para a unidade de saúde?

0: de cuidado prioritária para pessoas com obesidade de alto grau e comorbidades, com atendimento nas unidades básicas de saúde.
1: Segundo Fausto Pinato, o tratamento deve combinar acompanhamento médico, nutricional, psicológico e atividade física. Ele reforça que o projeto prevê ainda o acesso a medicamentos já incorporados ao SUS com aplicação supervisionada nos postos de saúde.
0: Pinheirinho, do PP de Minas Gerais, apresentou o projeto que garante o fornecimento gratuito e contínuo nas unidades básicas de saúde de medicamentos que combinam corticoide inalatório e broncodilatador para tratar a asma pelo SUS. Segundo o texto, a entrega será feita mediante receita médica e cadastro do paciente.
1: De acordo com Pinheirinho, esses remédios já são aprovados pelo SUS, mas hoje ficam concentrados em farmácias especializadas, o que dificulta o acesso. Para ele, descentralizar a distribuição ajuda a prevenir crises graves, evita internações e reduz mortes causadas pela asma.
0: É de autoria de Eduardo da Fonte, do PP de Pernambuco, projeto que obriga maternidades a orientar pais ou responsáveis sobre os cuidados essenciais com o recém-nascido antes da alta hospitalar. Ele aponta que a matéria prevê capacitação prática para prevenir acidentes como engasgos.
1: Eduardo da Fonte explica que o treinamento poderá incluir demonstração com simuladores anatômicos, além de orientações sobre alimentação, higiene e sono seguro. O deputado ressalta que a preparação dos cuidadores pode reduzir mortes evitáveis durante a primeira infância.
0: Gervásio Maia, do PCdoB da Paraíba, apoia a criação da Frente Parlamentar em Defesa da Política Nacional de Plantas Medicinais e Fitoterápicos. O deputado integra o grupo que assinou o pedido de registro do colegiado na Câmara em março deste ano.
1: Gervásio Maia ressalta que a medida também beneficia a agricultura familiar por incentivar o cultivo orgânico de plantas medicinais. Para ele, a iniciativa valoriza o conhecimento popular e a biodiversidade brasileira como instrumentos de saúde pública e soberania nacional.
2: Direitos humanos.
0: Os deputados estão discutindo um projeto que estabelece regras para a divulgação de imagens de crianças na internet. O texto já foi aprovado na Comissão de Comunicação, como informa a repórter Maria Neves.
3: A Comissão de Comunicação da Câmara dos Deputados aprovou o projeto que visa limitar a exposição de crianças e adolescentes na internet. A proposta obriga os sites a remover imagens, vídeos e dados pessoais que possam violar a privacidade, a dignidade ou o desenvolvimento de crianças e adolescentes. A medida vale mesmo quando o material for publicado ou autorizado por pais ou responsáveis. Ainda de acordo com o texto apresentado pela deputada Rogéria Santos, do Republicanos da Bahia, os provedores de internet também deverão promover a desindexação das páginas com material impróprio de crianças e adolescentes. O objetivo é evitar que o material seja republicado com alterações ou continue a aparecer em mecanismos de busca. O projeto estabelece ainda que, quando a publicação puder afetar direitos da personalidade, a criança ou o adolescente deverá ser ouvido, de acordo com a sua idade e com o grau de maturidade. O relator na Comissão de Comunicação, deputado Jadiel Alencar, do Republicanos do Piauí, ressalta que o objetivo não é restringir os direitos dos pais, mas proteger menores de 18 anos de abusos.
4: A proposta não proíbe a publicação familiar ordinária. O objetivo é prevenir abusos e assegurar que a autoridade parental seja exercida de acordo com o melhor interesse, a dignidade, a privacidade, a segurança e a autonomia progressiva da criança e do adolescente. Nesse sentido, o enunciado recentemente aprovado na 10ª Jornada de Direito Civil reforça a necessidade de considerar o melhor interesse a participação da criança conforme sua maturidade.
3: Quanto à exploração da imagem de crianças e adolescentes com finalidade de lucro, o texto determina que os responsáveis deverão adotar medidas reforçadas de proteção dos direitos da personalidade. Isso vale mesmo quando não houver remuneração direta, monetização pela plataforma ou pagamento em dinheiro. dinheiro. O projeto também estabelece que a divulgação

0: De imagem, voz ou dados pessoais de crianças e adolescentes poderá gerar indenização por dano moral, ainda que não seja comprovado prejuízo. A reparação será devida quando a publicação ocorrer sem autorização exigida pela legislação ou provocar exposição indevida, abusiva, vexatória, discriminatória, degradante, exploratória ou incompatível com o melhor interesse da criança ou do adolescente. A mera autorização dos pais ou responsáveis não dispensa a responsabilidade das plataformas quando houver dano ao menor de 18 anos. O texto ressalva que as regras não se aplicam à aparição ocasional de crianças em conteúdos jornalísticos, educativos, culturais, científicos, institucionais ou relacionados à segurança pública, desde que não haja exploração ou exposição abusiva. O projeto que limita a exposição de crianças e adolescentes na internet ainda será analisado pelas Comissões de Previdência e Assistência Social Infância, Adolescência e Família e de Constituição e Justiça. Se aprovado, poderá seguir para o Senado. Da Rádio Câmara de Brasília, Maria Neves.
1: Ciência e Tecnologia.
2: Raimundo Santos, do PSD do Pará, apresentou uma proposta para criar a Política Nacional de Inclusão Digital da Juventude. A iniciativa reúne ações para ampliar o acesso de jovens à tecnologia, à qualificação profissional e ao empreendedorismo digital.
3: Raimundo Santos afirma que a política deve priorizar estudantes da rede pública inscritos no CadÚnico e jovens em situação de vulnerabilidade. Além disso, a matéria incentiva cursos gratuitos, doação de equipamentos e parcerias para ampliar a inclusão digital.
1: Educação.
2: Ampliar o acesso ao programa PEDMEIA para estudantes do ensino médio da rede pública é o objetivo de uma proposta de Renildo Calheiros, do PCdoB de Pernambuco. O texto prevê a inclusão gradual de todos os alunos inscritos no CadÚnico, inclusive da educação de jovens e adultos.
3: A expansão seria feita dentro dos limites orçamentários e daria prioridade às famílias de menor renda que ainda não receberam benefício. Renildo Calheiros afirma que a medida estimula a permanência dos estudantes na escola e ajuda a reduzir o abandono e a evasão escolar.
1: Cultura.
2: Avançou na Câmara dos Deputados o projeto que cria o Pix da Leitura. O repórter Luiz Cláudio Canuto traz mais informações sobre a proposta.
4: Está na Comissão de Cultura da Câmara projeto que cria o programa Pix da Leitura, um incentivo financeiro com créditos culturais a quem comprove o hábito de ler. No final de junho, a proposta foi aprovada pela Comissão da Amazônia e dos Povos Originários e Tradicionais. O benefício deve ser usado exclusivamente para a cultura, principalmente a compra de livros, mas também cursos, oficinas e eventos culturais. A proposta determina que o registro da leitura seja realizado de forma simples e não avaliativa. A comprovação seria feita, por exemplo, com resumo escrito, comentário livre ou registro em áudio, nunca por meio de provas escolares, avaliações de conteúdo, atribuição de notas ou juízo de valor sobre a leitura. A prioridade para a implementação do programa seriam moradores do Norte e do Nordeste e comunidades tradicionais e de regiões de fronteira. Segundo o autor do projeto, o deputado Duda Ramos, do Podemos de Roraima, a medida busca valorizar e recompensar a leitura e romper, assim, a imagem da leitura como obrigação escolar ou prática de elite. O relator, deputado Alexandre Lindenmaier, do PT do Rio Grande do Sul, defendeu na Comissão da Amazônia o mérito da iniciativa e disse que o programa tem potencial para ampliar o repertório cultural da população e fortalecer a economia criativa.
5: A leitura constitui um instrumento essencial para o desenvolvimento humano, para o fortalecimento da cidadania e para a ampliação das oportunidades educacionais e profissionais. Neste contexto, políticas públicas que estimulem a formação de leitores contribuem diretamente para o desenvolvimento social, econômico e democrático do Brasil. A concessão de crédito cultural cria um círculo virtuoso, no qual o incentivo à leitura também fortalece o mercado editorial, livrarias, cinemas, teatros, museus e demais agentes da economia criativa.
4: Segundo o relator, a proposta está de acordo com as diretrizes da Política Nacional do Livro e do Sistema Nacional de Cultura. Segundo pesquisa da Nielsen, publicada em fevereiro deste ano pela Câmara Brasileira do Livro, o mercado editorial brasileiro melhorou no ano passado, com 18% dos adultos afirmando que compraram pelo menos um livro nos 12 meses anteriores, 2% acima da pesquisa de 2024. São 3 milhões de novos consumidores. A proposta que cria o Pix da Leitura vai ser analisada ainda pelas comissões de Cultura, de Finanças e Tributação e de Constituição e Justiça, antes de seguir para o Senado. Da Rádio Câmara de Brasília, Luiz Cláudio Canuto.
1: Segurança Pública.
3: Bruno Ganem, do Podemos de São Paulo, destaca a aprovação de projeto que cria um protocolo de atuação em casos de acidentes aéreos. O congressista assinala que a proposta prevê um comitê coordenado pela ANAC para integrar instituições públicas e privadas na resposta a tragédias da aviação.
6: Esse protocolo busca repetir um quadro que acabou sendo positivo em meio à tragédia do acidente da Voipes. As instituições envolvidas, elas acabaram tendo uma sinergia muito boa, né? E isso favoreceu bastante o acolhimento aos familiares, né? Isso foi uma atuação diferenciada. É claro que é triste, né? A gente tem que encontrar algo positivo naquilo que é terrível, né? Que gera tanto sofrimento, mas o fato é que funcionou muito bem e garante que o que deu certo possa se repetir sempre que eventualmente ocorrer uma tragédia aérea.
2: Bruno Ganem afirma que a medida busca evitar que acidentes aéreos sejam tratados de forma desarticulada e burocrática. Ele explica que o texto transforma práticas de cooperação institucional em regra permanente para o acolhimento às famílias das vítimas.
3: Miguel Lombardi, do PL de São Paulo, quer criar regras mais rígidas para a concessão da saída temporária a condenados por crimes de violência doméstica contra a mulher. O benefício dependeria de uma avaliação obrigatória de risco e da manifestação do Ministério Público.
2: Miguel Lombardi também defende que a vítima seja ouvida de forma protegida e que o pedido seja negado quando houver risco à sua integridade. Nos casos excepcionais de concessão, o deputado propõe medidas como monitoramento eletrônico e proibição de contato com a vítima.
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1: Agricultura.
3: Avança na Câmara o projeto que facilita o trânsito de produtos artesanais pelo país. A repórter Silvia Munhato explica como deve funcionar.
8: A Comissão de Indústria, Comércio e Serviços da Câmara dos Deputados aprovou o projeto que permite a comercialização interestadual de produtos alimentícios artesanais fiscalizados por órgãos de saúde de estados e municípios. O deputado José Medeiros, do PL do Mato Grosso, autor do projeto, explica que a ideia é facilitar o trânsito desses produtos.
9: Nós temos produtos muito caros à nossa sociedade que são comercializados e muitas vezes apreendidos por filigranas das portarias e regulamentos, né? E nós temos uma preocupação porque boa parte da legislação que rege isso aí não é nem a que é aprovada no Congresso, né? São portarias, resoluções que vão sendo feitas e deixando essas pessoas totalmente à margem da legalidade,
8: O relator, deputado Daniel Agrobon, do PSD de Goiás, também buscou regulamentar a participação dos produtos alimentícios artesanais em eventos internacionais. O texto autoriza a saída desses produtos para participar de feiras, concursos ou provas, desde que haja autorização expressa do órgão federal responsável e sejam observadas as exigências sanitárias cabíveis. O projeto que regulamenta a comercialização interestadual de produtos alimentícios artesanais será analisada agora pelas comissões de Agricultura e de Constituição e Justiça. Da Rádio Câmara de Brasília, Silvia Minhato.
1: Consumidor.
2: Daniel Freitas, do PL de Santa Catarina, votou a favor de projeto que amplia a fiscalização do mercado de combustíveis. A proposta autoriza a ANP, a Agência Nacional do Petróleo, Gás Natural e Biocombustíveis.
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10: Em Mogi Guaçu, agora 19 graus.
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3: A rádio dos melhores ouvintes, sempre com as melhores músicas. E fechando esta quinta-feira com Noite em Sintonia. Até a meia-noite, o Mônica Braga te faz companhia, levando até você os melhores hits. Começamos com John Secada, Mental Picture, abre o programa de hoje.

0: High School Musical com You Never Know e também Rick Martin, She's All I Ever Had. Tá curtindo? É assim que se faz rádio, uma música melhor que a outra. 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
11: Conecta FM, a sintonia certa para quem entende de boa música. Seguimos com mais um bloco Kim, Somewhere Only We Know. É mais uma da nossa programação.

0: Spirit Mix com The Miracle of Love e também Huey Lewis Cruising. Quanta qualidade, quanta música, só a Conecta faz a melhor noite pra você. 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
2: Noite em sintonia, abrindo a última hora de hoje, 17 de setembro, uma gostosa quinta-feira. E mais um bloco com Alanis Morissette, You Learn.

0: Crowded That House com Better Be Home Sun e também o som de Boys to Men, I'll Make Love to You. 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
8: Boa noite pra você, Conecta FM, a FM dos melhores ouvintes. Lembra dessa? Dido, My Lover's Gone.

0: sequência, eu continuo por aqui trazendo Especial Conecta com ele, Arthur Carvalho. Continue com a gente.
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0: Hoje o Especial Conecta faz uma homenagem a uma mulher que conquistou o mundo com a sua voz, presença e um talento que atravessou gerações. O Whitney Houston não foi apenas uma cantora, ela foi um fenômeno cultural. E comigo na apresentação, Arthur Carvalho. Oi, Arthur, como vai?
4: Oi, Mônica. E aí, gente? Ela, Whitney Houston, com mais de 400 prêmios conquistados, uma carreira marcada por recordes e canções inesquecíveis. Whitney é, até hoje, lembrada como uma das maiores vozes da história da música. Então, prepare-se para uma viagem pela vida e obra dessa estrela que brilhou intensamente.
0: Whitney Elizabeth Houston nasceu em 9 de agosto de 1963 em Newark, Nova Jersey, em uma família que respirava música. Sua mãe, Cissy Houston, era uma cantora gospel renomada. Seu pai, John Russell Houston, era um empresário que também se envolvia com a indústria do entretenimento.
4: E não para por aí. Whitney era prima das cantoras Dionne Warwick e Dede Warwick. E sabe quem era a madrinha dela? Ninguém menos que Aretha Franklin, a rainha do soul. Imagina crescer nesse ambiente.
0: Aos 11 anos, Whitney já cantava no coral da Igreja Batista de New Hope, onde sua mãe era ministra musical. Foi ali que ela descobriu a força de sua voz e começou a encantar quem estivesse por perto.
4: E no Especial Conecta, é claro, tem muita música para você. Whitney Houston, Saving All My Love For You.

0: e continua o especial Conecta Whitney Houston. Durante a adolescência, Whitney começou a se apresentar ao lado da mãe como backing vocal. Aos 15 anos, ela já dividia o palco com grandes nomes do soul e do gospel, como Chaka Khan e Lou Rawls.
1: Paralelamente, Whitney também se aventurava como modelo. Em 1981, foi a primeira mulher negra a estampar a capa da revista Seventeen. Mas era a música que realmente fazia os seus olhos brilharem.
0: Foi numa dessas apresentações em Nova York que ela chamou a atenção do lendário executivo da Arista Records, Clive Davis. Ele ficou impressionado e decidiu apostar tudo naquele talento.
1: Whitney Houston, How Will I Know?

0: De volta com o especial Conecta. Em 1985, aos 21 anos de idade, Whitney Houston lançou seu primeiro álbum, auto-intitulado. Era o começo de uma revolução na música pop e R&B. A produção ficou a cargo de grandes nomes como Jermaine Jackson e Narada Michael Walden.
1: O álbum trouxe hits como How Will I Know e Saving All My Love For You, que já ouvimos no especial Conecta, que logo escalaram as paradas musicais e colocaram Whitney em destaque.
0: Com este álbum, Whitney se tornou a primeira artista feminina a emplacar 3 singles consecutivos no topo da Billboard Hot 100, um feito histórico. E também deste disco, Greatest Love of All.

0: Conecta FM e o especial Conecta, hoje com Whitney Houston. 2 anos depois, em 1987, veio o segundo álbum, Whitney, e com ele, mais um marco. Ela foi a primeira mulher a estrear diretamente no número 1 da parada americana com esse álbum.
1: I Wanna Dance With Somebody, Didn't We Most Have It All e também So Emotional, Where Do Broken Hearts Go, sucessos que não saíram das rádios, das festas e das trilhas sonoras da vida. I Wanna Dance With Somebody.

0: Whitney Houston no especial conecta. Em 1992, Whitney deu um passo ousado. Estreou como atriz no cinema, protagonizando o filme O Guarda-Costas, ao lado de Kevin Costner.
1: A trilha sonora, claro, ficou sob responsabilidade dela. O álbum vendeu mais de 45 milhões de cópias no mundo e se tornou uma das trilhas mais vendidas da história.
0: I Will Always Love You, escrita e gravada por Dolly Parton na década de 70.

0: cantora levou a música ao topo das paradas em 1973. Todos acreditavam que o sucesso de I Will Always Love You já havia sido estabelecido.
1: Mais tarde, em 1992, a gravadora de Whitney, que já tinha uma carreira bastante prestigiada, procurava uma canção para integrar uma trilha sonora do filme O Guarda-Costas. Foi quando Kevin Costner, um dos atores do filme, sugeriu a canção de Dolly Parton que tudo mudou.
0: Whitney ficou insegura com a escolha, mas foi em frente e a canção foi sucesso absoluto, se tornando a música de maior sucesso já lançada por uma mulher em toda a história.
1: O sucesso foi tanto que I Will Always Love You foi gravado na lápide de Whitney Houston e permanece ali até os dias de hoje. Whitney Houston, I Will Always Love You. E...

0: Especial Conecta, o Whitney Houston. Com mais de 200 milhões de discos vendidos, Whitney foi a artista mais premiada de todos os tempos, segundo Guinness World Records.
1: 7 números 1 consecutivos na Billboard Hot 100. Um feito que nem os Beatles conseguiram. Isso sem contar os Grammys, American Music Awards e Billboard Awards.
0: Ela também abriu caminho para outras mulheres negras no pop, enfrentando preconceitos com talento e uma presença que dominava qualquer palco.
1: Em 1992, Whitney se casou com o cantor Bobby Brown. O relacionamento foi conturbado, marcado por brigas, dependência química e escândalos.
0: A luta contra o vício em drogas afetou sua carreira e sua saúde. Durante os anos 2000, Whitney teve momentos difíceis, mas também tentativas sinceras de recomeço.
1: Mesmo com altos e baixos, ela nunca deixou de ser lembrada com carinho e respeito pelo público e também pela indústria.
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1: Run to You, lançada no dia 21 de junho de 1993 pela gravadora Arista Records, foi escrita por Judge Friedman e Alan Rich, e a produção ficou por conta do aclamado David Foster.
0: Originalmente, Run to You seria uma música sobre o término de um relacionamento, mas tudo mudou quando o diretor do filme, Mick Jackson, ligou um mês depois da aprovação inicial da canção. Ele gostou tanto da música que pediu uma nova abordagem. Queria que fosse uma canção de amor.
1: E foi exatamente isso que aconteceu. A música foi completamente reescrita, mantendo apenas o título original. O resultado foi essa balada poderosa e cheia de emoção que marcou mais uma vez a performance vocal impecável de Whitney.
0: Os lançamentos anteriores da trilha de guarda-costas haviam dominado as paradas e Run to You também teve um bom desempenho, mesmo que mais moderado. Nos Estados Unidos, chegou ao número 31 da Billboard Hot 100 e ao número 25 na parada da Cashbox.
1: E você confere Whitney Houston, Run to You.

0: De volta com o especial Conecta. Whitney conquistou sua carreira no cinema, estrelando filmes como The Preacher's Wife, sempre cantando e sempre encantando.
1: Nesses projetos, Whitney também mergulhou em trilhas gospel e soul. Em The Preacher's Wife, ela gravou um álbum inteiro com músicas religiosas, que se tornou a trilha gospel mais vendida da história. Do filme Waiting to Exhale, Whitney Houston, Exhale. Yeah.

0: 2009, Whitney voltou aos estúdios com o álbum I Look to You. Foi uma espécie de renascimento artístico. A crítica foi receptiva e o público abraçou a nova fase.
1: Nesse trabalho, Whitney demonstrou maturidade, fragilidade e, acima de tudo, verdade. Ela não era mais a jovem estrela. Era uma mulher que tinha vivido. E você confere I Look to You.

0: No dia 11 de fevereiro de 2012, o mundo se despediu de Whitney Houston. Ela foi encontrada sem vida em um hotel em Beverly Hills, aos 48 anos de idade.
1: A notícia chocou o planeta e reacendeu a discussão sobre a pressão que o estrelato impõe a grandes artistas.
0: Mas mais do que isso, reacendeu o amor pelas canções, pela entrega e pelo impacto que Whitney Houston deixou em milhões de corações. Whitney Houston, One Moment in Time.

0: E no programa de hoje, celebramos uma voz inigualável. Uma mulher que, com cada nota, tocava fundo na alma de quem a ouvia.
1: Whitney Houston foi e sempre será The Voice.
0: E que a voz de Whitney continue ecoando por aí. Porque algumas vozes nunca se apagam.
1: Muito bem, finalizando mais um especial Conecta, hoje com Whitney Houston. Espero que você tenha curtido. Valeu, Arthur, um forte abraço.
0: Até o próximo especial Conecta. Tchau, tchau, gente. Tchau, tchau, Mônica.
1: Encerrando com I Have Nothing, Whitney Houston.

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3: Olá, sexta-feira chegou definitivamente, final de semana se aproximando. 18 de setembro de 2026, Mônica Braga por aqui, até às 7 da manhã com as melhores músicas. Para cada momento, uma música especial e a sua madrugada merece as melhores. Seguimos com Genesis Into the Deep, a primeira de hoje.

Conecta FM, viajando através do tempo com as melhores músicas. Maná, Viver Cenária. Na sequência tem Marvin Gaye com Sexual Healing. Quanta qualidade, hein? Só a Conecta tem.

0: E agora você que está ouvindo uma boa música também confere informação. A Organização Pan-Americana da Saúde vai ampliar o acesso ao Lenacapavir, que é um medicamento injetável usado na prevenção do HIV. O Brasil está entre os 14 países da América Latina e do Caribe que poderão adquirir o medicamento. O Lenacapavir é aplicado apenas 2 vezes por ano e mostrou eficácia de quase 100% na prevenção do HIV. E outro ponto importante é que a farmacêutica responsável pelo medicamento também vai avançar na transferência de tecnologia para o Brasil, com o objetivo de permitir a produção local no futuro. Daqui a pouco eu tô de volta.
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2: Conecta FM, 1 hora e 32 minutos.

0: Na rádio, no app, onde você estiver, só da Connect FM. Poanca, Road Me Till The Morning Comes, com participação de Pierce Terra e ainda Cole and the Gang com Charity. É só a primeira hora, por aqui tem muito mais. Não saia daí.
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0: Olá, já estamos de volta aqui na Conecta FM, mais que uma rádio, uma conexão direta com você. Seguimos por aqui com Eric Carmen, All By Myself.

Come Doris, Is e Ronan Keating agora na sequência, When You See Not For All. Quanta qualidade, hein? 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

Que música linda, Joey Cocker, You Are So Beautiful. Dando sequência à melhor programação, CC Music Factory, Take a Talk.

0: agora você que está ouvindo uma boa música também confere informação. Polícia Civil considera foragido o ex-vereador e ex-presidente da Câmara de São Paulo, Milton Leite, alvo de um mandado de prisão. A ação investiga a suposta infiltração do PCC no poder público e no transporte coletivo. E segundo os investigadores, Milton teria influência sobre empresas de transporte suspeitas de ligação com a facção. O ex-vereador não foi encontrado em casa e teria deixado o local na noite de ontem. Entretanto, ele diz que está viajando e afirma que vai se apresentar às autoridades. A operação também apura a atuação de advogados que teriam beneficiado o PCC. Você acompanha mais notícias já já.
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2: 2:32.

0: Conecta FM, as melhores músicas, um show na sua madrugada. Trey Chapman, Fast Car, e tivemos ainda Wet, Wet, Wet com Good Night Girl.
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0: Sintonizando o seu melhor momento, Conecta FM, a rádio dos melhores ouvintes, em mais uma hora, com Mônica Braga até às 7 horas da manhã, nesta sexta-feira. E a madrugada fica ainda mais gostosa com Kelly Minogue, Especially for You.

0: E agora você que está ouvindo uma boa música também confere informação. Um estudo mostra que o nível socioeconômico faz muita diferença no desempenho de estudantes brasileiros em leitura. Para ter uma ideia, entre os alunos mais pobres, 67% não conseguem atingir o nível mínimo esperado. Já entre os estudantes mais ricos, esse índice cai para 26%. Os dados são do PISA de 2025 e foram analisados pelo Instituto de Evidência Educativa. E essa diferença de desempenho entre os dois grupos foi a maior registrada entre os países da América Latina e do Caribe que participaram da avaliação. Você acompanha mais notícias durante toda a programação da Conecta FM.
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2: Conecta FM, 3 horas e 31 minutos.

Conecta FM feita para você que tem bom gosto musical. Rick James, Ebony Eyes e tivemos ainda Rockwell com Knife. Quanta música em Conecta FM, desejando a você uma ótima sexta-feira.

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3: Muito à frente do seu tempo, Conecta FM, a emissora dos melhores ouvintes. Vamos juntos em mais uma hora? Tem Pure Cetera com Glory of Love.

0: E a partir de agora, você acompanha as notícias do Madrugada Conecta. O influenciador Bruno Aiub, conhecido como Monark, foi condenado pela Justiça de São Paulo a pagar R$100 mil por dano moral coletivo por declarações feitas em 2022 sobre a existência de um partido nazista no Brasil. A decisão cabe recurso. O processo trata de uma ação do Ministério Público de São Paulo que teve origem nas declarações feitas por Monark durante um episódio do podcast Flow, em fevereiro de 2022. Na ocasião, o apresentador conversava com os deputados federais Kim Kataguiri e Tabata Amaral quando afirmou que, na opinião dele, um partido nazista deveria ser reconhecido pela lei. E logo mais eu trago outras informações.
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2: 4 horas e 35 minutos.

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21: Conecta FM, não dá para desligar, sempre as melhores músicas para você. Seguimos por aqui com as melhores músicas nesta mais que gostosa Madrugada Conecta. Sérgio Mendes, Never Gonna Let You Go.

0: Você ouvindo o que é de melhor, indo sempre ao encontro do seu bom gosto musical. Spendeu Balé Country e ainda Roberta Campos, de janeiro a janeiro, com participação de Nando Reis.
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0: E a partir de agora, você acompanha as notícias do Madrugada Conecta. O Ministério da Fazenda regulamentou a nova subvenção econômica ao diesel, estabelecendo o benefício de R$ 1 por litro para produtores e importadores do combustível. A medida detalha as regras para a concessão do subsídio e operacionaliza um dos principais instrumentos adotados pelo governo para conter a alta dos combustíveis no país. A regulamentação ocorre em um contexto de forte pressão sobre os preços internacionais do petróleo, impulsionados pelo conflito no Oriente Médio, que levaram o barril do Brent a patamares acima de $100. E eu fico por aqui e mais informações você confere no Jornal Manhã Conecta.
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2: 5 horas e 35 minutos.

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0: Agora são 6 em ponto.
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2: Dando sequência à programação Líder em Audiência, amanhecendo e você já na frequência Conecta e, claro, amanhecendo muito mais feliz. Por quê? Porque hoje é sexta-feira, 18 de setembro de 2026, e eu sigo com você até 7 horas da manhã com as melhores músicas. Conecta FM abre a última hora de hoje com Captain Antenio, do Dead to Me, One More Time. Bom dia pra você.

0: Cat Stevens, Father and Son, e tivemos música brasileira na voz de Djavan com C. Tá curtindo? É a Connect FM, ao seu lado 24 horas.
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5: Animais idosos requerem cuidados especiais para garantir seu bem-estar e qualidade de vida. Consulte regularmente o veterinário para check-ups e exames de saúde preventivos. Adapte a dieta do seu animal conforme necessário, para atender às suas necessidades nutricionais específicas. Ofereça um ambiente confortável e seguro, com camas macias e acesso fácil à água e comida. Mantenha-os ativos com exercícios leves e estimulação mental adequada. E, acima de tudo, dedique tempo e atenção extra para demonstrar seu amor e carinho. Com essas dicas, você pode garantir que seu animal idoso desfrute de seus anos dourados com conforto e felicidade.
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17: Conecta FM, dá o que falar, afinal, tem a melhor programação para você todos os dias. Seguimos aqui com Madrugada Conecta e o som de Rick Astley com Cry for Help.

0: Olá, bom dia para você e uma ótima sexta-feira. Rodovias que cortam a cidade de Campinas agora com ponto de parada. Mas dá para seguir. Campinas Monte Mor, com aquela lentidão habitual lá em Hortolândia, quilômetro 7, na aproximação do Trevo da Bosch, tendência de movimento bem mais intenso ao longo do dia, em outras rodovias também. E vamos monitorando e trazendo informações para você nesta manhã. 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
0: 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Chicago, Hurt Say I'm Sorry.

0: Tô finalizando o horário, você curtiu o som de Wynonna Judd, I Want to Know What Love Is. Grata pela sua companhia, uma linda sexta-feira. Nos encontramos durante a programação.
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2: Bom dia, hoje é sexta-feira, dia 18 de setembro de 2026 e o Jornal Manhã Conecta está no ar. Você também pode nos acompanhar pelo aplicativo da Conecta FM, pelo YouTube, na sua TV Conecta local ou pela NET no canal 13. Nos trabalhos técnicos temos Juliana Marangon e Agnaldo Costa. Eu sou Jaqueline Bonum.
3: Eu sou Gabriela Rando e acompanho o que é notícia essa manhã.
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3: Bolsa Família terá reajuste de 15% e medida já chegou ao Tribunal Superior Eleitoral.
2: Ministro Flávio Dino determina a investigação sobre relação de Daniel Vorkari e cemitérios de São Paulo.
3: Donald Trump ameaça aumentar tarifas contra a União Europeia se Canadá foi integrado ao bloco.
2: E no esporte, Flamengo tem drama, expulsão, mas segura Del Valle, segue na Libertadores.
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2: O governo federal anunciou um reajuste de 15% no Bolsa Família. E com a mudança, o valor mínimo pago por família passa de R$ 600 para R$ 691. E o benefício médio sobe de R$ 675 para R$ 777. O novo valor começa a ser pago em outubro.
3: O reajuste não altera as regras de acesso ao programa. Continuam valendo o limite de renda de até R$ 218 por pessoa, o cadastro atualizado e as exigências nas áreas de saúde e educação. Segundo o governo, a correção representa a reposição da inflação acumulada desde o relançamento do programa em 2023. O impacto será de quase R$ 6 bilhões ainda neste ano e de cerca de R$ 23 bilhões por ano a partir de 2027. O aumento acontece a 17 dias das eleições presidenciais. O pagamento de outubro começa no dia 19.
2: Sobre isso, o candidato Renan Santos do Missão entrou com uma ação no TSE para tentar suspender o reajuste. Ele questiona o momento da medida e alega que o aumento pode afetar a igualdade entre os candidatos. O caso ficou com o ministro André Mendonça, sorteado como relator. Mais cedo, Mendonça havia rejeitado uma ação semelhante apresentada pelo deputado Zé Trovão, mas por uma questão processual. O ministro entendeu que o deputado não tinha legitimidade para questionar, naquela instância, uma medida relacionada à eleição presidencial. O mérito do reajuste não foi analisado. Já o candidato Flávio Bolsonaro criticou o valor do reajuste e disse que vai manter se for eleito.
3: O presidente do Supremo Tribunal Federal, o ministro Edson Fachin, retirou da pauta o julgamento que analisaria a atuação de André Mendonça nas investigações do caso Banco Master. A análise estava prevista para a próxima terça-feira, dia 23, mas agora ainda não tem nova data. A decisão aconteceu depois dos embates entre ministros do Supremo nesta semana. Segundo Fachin, ainda existem questões que precisam ser resolvidas antes, principalmente sobre a tramitação dos processos e quem deve ser o responsável pela relatoria.
2: O caso envolve também uma discussão sobre investigações relacionadas ao ministro Alexandre de Moraes. Na terça-feira, o STF começou a analisar se os casos de Moraes e Mendonça deveriam ser tratados juntos ou separadamente, mas o julgamento foi interrompido após um pedido de vista de Flávio Dino. Com isso, o julgamento de Mendonça fica sem uma nova data, enquanto o Supremo tenta primeiro resolver essas questões processuais.
3: E Flávio Dino determinou que a Polícia Federal investigue possíveis ligações de Daniel Vorcaro com empresas de cemitérios em São Paulo. A apuração também envolve André Mendonça, mas qualquer investigação sobre o ministro depende de autorização do STF.
4: O ministro do Supremo Tribunal Federal, Flávio Dino, determinou que a Polícia Federal e a Comissão de Valores Mobiliários investiguem uma suposta relação entre o ex-banqueiro Daniel Vorcaro, dono do Banco Master, e empresas concessionárias de cemitérios públicos na cidade de São Paulo. Na decisão, ele cita informações divulgadas na imprensa que revelaram que empresas do ex-banqueiro mantinham de forma sigilosa sociedade em concessionárias que atuam em cemitérios. Na semana passada, o ministro do STF, André Mendonça, confirmou uma reunião com Vorcaro em março de 2025 para discutir créditos de precatórios de fundos ligados ao Master sob análise do tribunal. Esses fundos tinham participação societária nas empresas que operavam os cemitérios em São Paulo. Ao determinar a investigação, Flávio Dino disse que o inquérito deverá se limitar à relação entre o Master e as concessionárias paulistas e não poderá alcançar Mendonça sem autorização prévia do Supremo. O ministro é relator de uma ação que contesta a legalidade dos preços cobrados pelas empresas privadas que operam serviços funerários em cemitérios públicos de São Paulo. Em novembro de 2024, Dino determinou que os valores cobrados pelos serviços nos cemitérios deveriam ter o mesmo preço daqueles praticados antes da concessão à iniciativa privada. Com informações da Agência Brasil, da Rádio Nacional em Brasília, Gésio Passos.
2: E o diesel teve um reajuste de R$1 por litro na Petrobras, mas o valor não muda para as distribuidoras. Um subsídio do governo vai compensar esse aumento e manter o preço como está.
5: Os postos de combustível não devem ter alteração no valor do óleo diesel, apesar do reajuste de preços anunciado pela Petrobras a partir desta quinta-feira. Mesmo com o aumento de R$1 por litro, a petroleira vai aplicar um desconto do mesmo valor, garantido por uma ajuda financeira do governo federal. A Petrobras anunciou nesta quarta-feira o reajuste na tabela de vendas do óleo diesel A, que é o combustível puro derivado do petróleo produzido nas refinarias antes da adição de biodiesel. Entretanto, uma portaria do Ministério da Fazenda, publicada também nessa quarta, criou uma subvenção econômica que garante a concessão de desconto de R$1 por litro do óleo diesel A de uso rodoviário pelos próximos 30 dias, podendo ser prorrogada por igual período. Na prática, com o reajuste e o desconto, o preço final cobrado pela Petrobras às distribuidoras permanece inalterado. A Petrobras informou que decidiu aderir ao programa de subvenção criado por medida provisória na semana passada para manter a flexibilidade comercial. A assinatura formal de adesão ainda depende da publicação de regras complementares pelo governo federal e de trâmites internos da empresa. Segundo a Petrobras, a ideia é não repassar imediatamente para os consumidores a instabilidade do dólar e dos preços internacionais do petróleo. Da Rádio Nacional em São Luís, Gabriel Corrêa.
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3: Rodovia Anhanguera registra bastante movimento na chegada e saída da capital paulista nesta manhã, com fluxo intenso de veículos ao longo do trecho. Na região de Campinas, as principais rodovias também operam com tráfego mais carregado. Na rodovia Santos Dumont, a situação é de lentidão, com velocidade média em torno de 19 km por hora. A rodovia Lix da Cunha também apresenta movimento acima do normal, com trechos de fluxo mais lento ao longo da manhã. Já na rodovia Prefeito Aziz Liana, região de Olambra, o trânsito segue fluindo bem. E em Porto Ferreira, a rodovia Vicente Bota também apresenta boas condições de tráfego, com velocidade média de cerca de 45 km por hora.
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2: A gente vem acompanhando que a União Europeia abriu a possibilidade de criar um novo modelo de parceria com países de fora da Europa. A presidente da Comissão Europeia, Ursula von der Leyen, convidou o Canadá a ser o primeiro membro associado do bloco. E a ideia ainda precisa ser totalmente definida, já que essa categoria não existe atualmente na UE. O Canadá também não pretende virar membro pleno do bloco, mas busca uma aproximação em áreas estratégicas, como defesa, minerais críticos, inteligência artificial, energia, espaço e tecnologia.
3: A proposta chamou a atenção de outros países. Austrália, Nova Zelândia, Japão, Coreia do Sul e até o Reino Unido são citados como possíveis parceiros que poderiam se beneficiar de um modelo semelhante. O primeiro-ministro canadense, Mark Carney, diz que a intenção não é criar um bloco contra ninguém, mas aumentar a capacidade desses países de proteger seus interesses e sua soberania. Mas a iniciativa também gera preocupação entre países que já esperam há anos para entrar na União Europeia, principalmente nos Balcãs Ocidentais, ao receio de que criar diferentes níveis de aproximação torne o processo de adesão ainda mais complicado.
2: E outro ponto de tensão é a relação com os Estados Unidos. O presidente Donald Trump já ameaçou retalhar caso considere a aproximação entre Canadá e União Europeia hostil. Ele ameaçou aumentar as tarifas ou impor outras medidas contra a União caso o bloco prossiga com o convite.
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3: E o dia começa e a gente já quer saber como fica o tempo para hoje e também para o fim de semana. Bom dia, Regiane.
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6: Oi, Jaque. Oi, Gabi. Bom dia aos ouvintes da Conecta. Segundo o INMEP, a instabilidade deve diminuir em São Paulo nesta sexta-feira. No interior, a expectativa é de temperaturas mais altas. Isso acontece porque o canal de umidade que vem provocando áreas de instabilidade no sudeste perde a força. Com isso, a chance de chuva diminui no estado. Em Marília, o dia começa com algumas nuvens, mas o sol aparece e a tarde fica ensolarada. As temperaturas ficam entre 16 e 27 graus. Em Águas de Lindóia, o sol aparece entre muitas nuvens durante a tarde. À noite, o céu continua bastante encoberto, mas sem previsão de chuva. Os termômetros variam de 17 a 25 graus. Em Campinas e Louveira, o sábado terá sol entre períodos de céu nublado. Já no domingo, o tempo muda e há previsão de pancadas de chuva à tarde e à noite. A temperatura fica entre 16 e 26 graus. E em Olímpia, a chuva está prevista somente para a noite de domingo. Por lá, o calor aumenta, com temperaturas entre 20 e 35 graus. Olha que legal, dá para aproveitar aí, né? Regiane Toselli para o Jornal Manhã Conecta.
2: 7 horas 38 minutos e você confere notícias da sua região.
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2: Um homem de 46 anos foi preso em flagrante, suspeito de matar o próprio pai de 75 anos no assentamento 4, na zona rural de Araras. Mais informações desse caso com Mônica Braga.
7: Segundo a Guarda Civil Municipal, os dois teriam discutido depois que o filho tentou pegar algumas roupas do pai. Durante a briga, o suspeito teria ameaçado matar o idoso e, minutos depois, o atacado com uma foice e um cabo de madeira. A filha da vítima ouviu os pedidos de socorro e encontrou o pai caído com ferimentos na cabeça e sem respirar. O SAMU foi acionado, mas o idoso não resistiu. O suspeito fugiu após o crime, mas foi localizado e preso cerca de 250 metros do local. Ele foi levado para atendimento médico e depois apresentado na Central de Polícia Judiciária. O homem foi encaminhado para a cadeia de Limeira e aguarda audiência de custódia. O caso foi registrado como homicídio e o motivo da discussão ainda será investigado. Com informações da Conecta FM em Araras, Mônica Braga.
3: Três guardas civis metropolitanos de Ribeirão Preto foram afastados das funções após suspeitas de envolvimento no desaparecimento de peças de veículos apreendidos pela Polícia Civil. Os materiais estavam armazenados em um pátio da Prefeitura. Mais detalhes com Flávio Paradela.
8: A investigação começou depois que o dono de uma moto roubada foi buscar peças que estavam no local e percebeu que elas tinham desaparecido. Câmeras de segurança registraram dois dos guardas colocando objetos dentro de uma viatura nos dias 2 e 7 de setembro. Durante as buscas, a Polícia Civil encontrou dois motores e um escapamento de moto na casa de um dos agentes. Celulares dos três guardas também foram apreendidos e passarão por perícia. Os três tiveram as armas recolhidas e foram afastados por um período de 30 a 60 dias. A Polícia Civil investiga o caso como furto, mas ainda não confirma a participação dos agentes. A defesa afirma que dois deles não tiveram envolvimento no desaparecimento das peças. Se as irregularidades forem comprovadas também na investigação administrativa, os guardas podem até ser demitidos. Da Conecta em Ribeirão Preto, Flávio Paradela.
2: E a região de Campinas registrou em 2025 o maior número de emissões de CPF para estrangeiros desde o início da série histórica, em 2005. Os números com Baltazar Júnior.
9: Foram 3.632 registros nas 31 cidades da região, um aumento de 38% em relação a 2024, quando foram emitidos 2.618 CPFs. Os dados da Receita Federal mostram que há registros de pessoas de 162 nacionalidades diferentes. Os maiores grupos, considerando todo o período desde 2005, são de haitianos, colombianos, bolivianos e venezuelanos. Campinas concentra o maior número de registros de uma única nacionalidade. São 2.789 CPFs de colombianos. Já em Morungaba, os afegãos formam a principal comunidade estrangeira, com 697 registros. Em Olambra, os holandeses continuam sendo o maior grupo. E tem uma curiosidade: desde 2005, 25 nacionalidades tiveram apenas uma emissão de CPF na região. A lista inclui países como Tonga, Islândia, Butão, Mônaco, Palau e Uzbequistão. De Campinas, Baltazar Júnior.
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2: A seguir, Lula e Flávio Bolsonaro atingem empate em pesquisa e eleição se mostra apertada para os dois.
3: E Venezuela negocia transferência de bilhões de dólares em ouro para os Estados Unidos.
2: Agora 7:42.
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11: 7:42.
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12: A Praça do Amor, em Jaguariúna, recebe neste domingo, dia 20, mais uma edição do projeto Samba no Parque. O evento será realizado das 16 às 19 horas, com programação gratuita e diversas atrações musicais. Além da programação cultural, a edição terá caráter solidário, com a doação de 1 quilo de alimento não perecível, destinado a ações sociais do município.
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2: para as 8.
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2: A nova pesquisa Datafolha mostra Lula com 39% das intenções de voto no primeiro turno contra 36% de Flávio Bolsonaro. Com a margem de erro é de 2 pontos percentuais, os dois aparecem em empate técnico. Na sequência estão Augusto Cury com 6%, Ronaldo Caiado com 4%, Renan Santos com 3% e Romeu Zema com 2%. Brancos e nulos somam 6% e 3% ainda não decidiram. No segundo turno, a disputa também aparece apertada. Lula tem 46% e Flávio 44% dentro da margem de erro. O levantamento ouviu 2.002 pessoas em 125 municípios entre os dias 15 e 17 de setembro e está registrado no TSE.
3: A pesquisa também mostra diferenças no perfil do eleitorado. Lula aparece à frente entre os mais pobres, menos escolarizados, nordestinos e católicos. Flávio tem vantagem entre eleitores de renda mais alta, moradores do Sul e evangélicos. No Sudeste, é empate numérico, com 37% para Flávio e 35% para Lula. Em relação à rejeição, os dois estão empatados em 47%. Já a avaliação do governo Lula é negativa para 42% dos entrevistados e positiva para 34%.
2: O governo interino da Venezuela e a oposição estão perto de fechar um acordo para transferir cerca de 4 bilhões de dólares em reservas de ouro, hoje guardadas no Banco da Inglaterra, para o Federal Reserve de Nova York. E a intenção é que o governo de Delcy Rodrigues tenha um controle legal sobre o ouro, mas não possa vender os ativos imediatamente. As reservas poderiam ser usadas como garantia para conseguir empréstimos destinados a financiar despesas públicas e a reconstrução do país após os terremotos de junho. E a possível transferência também seria um dos primeiros resultados concretos das negociações entre governo e oposição, que contam com o apoio dos Estados Unidos e buscam criar condições para novas eleições na Venezuela.
3: O impasse sobre o ouro já dura anos, desde 2019, quando países como Estados Unidos e Reino Unido reconheceram Juan Guaidó como presidente legítimo da Venezuela. A oposição passou, então, a reivindicar o controle das reservas. Agora, a proposta prevê que há cerca de 31 toneladas de ouro sejam transferidas para os Estados Unidos sob supervisão e com restrições de acesso, justamente para evitar que os ativos sejam usados de forma indevida. As negociações ainda não foram concluídas e dependem de questões técnicas e jurídicas.
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2: E o dólar fechou essa quinta-feira em queda de 0,24%, cotado a R$ 5,13. A moeda chegou a subir para R$ 5,17, mas perdeu força ao longo do dia. Segundo analistas, o mercado também acompanhou o cenário eleitoral e as recentes decisões sobre os juros no Brasil e nos Estados Unidos. Por aqui, o Copom reduziu a Selic para 13,75% ao ano. Nos Estados Unidos, o Fed elevou os juros para faixa de 3,75% a 4%. O euro terminou o dia a R$ 5,89. E no mercado de ações, o índice Bovespa avançou 0,24%, operando aos 185.992 pontos.
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17: Oi, ouvintes. O Banco Central acaba de dar mais um passo, um pequeno passo, na verdade, na direção da redução dos juros. A Selic caiu de 14% para 13,75% ao ano. É uma boa notícia, sem dúvida, mas seria um erro imaginar que uma redução de 0,25 ponto percentual muda, de repente, a realidade financeira do brasileiro. Porque existe uma diferença enorme entre a taxa básica de juros e aquilo que sentimos no bolso. Para quem está endividado, para uma empresa que precisa de capital de giro,

0: importante sobre os juros de longo prazo. Dessa forma, a queda da Selic é importante, mas não é a solução. O Brasil precisa de mais do que uma taxa básica um pouco menor. Precisa de previsibilidade, confiança, responsabilidade fiscal e crescimento capaz de conviver com uma inflação controlada. Porque os juros podem cair lentamente, mas uma economia sufocada por uma dívida cara, pela incerteza e pela falta de confiança, vai precisar de mais do que isso para voltar a respirar.
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2: A Polícia Federal anunciou novas regras para controlar a circulação de produtos químicos que podem ser usados na fabricação de drogas. A ideia é deixar a fiscalização mais rigorosa e impedir que essas substâncias sejam desviadas para atividades ilegais. Com a mudança, empresas, laboratórios, universidades e outros profissionais que trabalham com produtos químicos controlados terão que fazer cadastro e obter autorização de funcionamento por meio de uma plataforma digital da própria Polícia Federal. O sistema também será usado para pedidos de importação, exportação e emissão de certificados.
3: E outra novidade é a obrigação de enviar relatórios mensais informando toda a movimentação desses produtos, como compras, vendas, armazenamento e utilização. Mesmo quando não houver movimentação, o relatório deverá ser enviado. Segundo a PF, o novo modelo amplia o controle sobre toda a cadeia desses materiais, desde fabricantes até distribuidores e importadores, aumentando a rastreabilidade e facilitando a identificação de possíveis desvios. O órgão também poderá fazer inspeções, apreender produtos irregulares e cruzar informações para combater fraudes. As empresas que descumprirem as regras podem receber advertências, multas e até perder a autorização de funcionamento.
2: A medida faz parte de uma estratégia para dificultar o acesso a substâncias usadas, principalmente na produção de drogas sintéticas, e fortalecer o combate ao crime organizado.
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4: A minha dica de hoje é sobre a síndrome da apneia obstrutiva do sono. A apneia é uma doença que se caracteriza por paradas respiratórias durante o sono. Essas pausas na respiração podem causar grandes malefícios ao paciente, como arritmia cardíaca, pressão alta, inchaço das pernas, sonolência excessiva durante o dia, roncos, sono agitado, dores de cabeça e dificuldade de concentração. Entre as cirurgias realizadas, para o tratamento dessa patologia, temos a faringoplastia lateral. Esta é uma técnica indicada para casos selecionados e promove o corte de músculos localizados na faringe, que fecham a via respiratória durante o episódio de apneia. Converse com seu médico otorrinolaringologista sobre esta possibilidade cirúrgica. Eu sou o Dr. Nilesh Moniz, médico otorrinolaringologista, cirurgião crânio-maxilofacial, professor da Faculdade São Leopoldo Mandique, CRM 15-1762.
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6: Bom dia, amigos. Pois é, o futebol tem dessas, principalmente na Libertadores. Depois de vencer na ida lá no Equador por 2-0, tudo indicava para mais uma vitória tranquila do Flamengo, mas não foi o que aconteceu. O jogo se desenhou fácil para o Flamengo só até o apito inicial do árbitro e acabou que virou um verdadeiro drama para a torcida rubro-negra, porque em campo o time jogava muito abaixo do que era esperado. Moroso, travado, errando muitos passes, enfim, sem inspiração, permitindo ao Independiente del Valle crescer na partida e conseguir fazer 1-0 aos 30 minutos do primeiro tempo, com o Reasco aproveitando falha de Léo Pereira. No intervalo, vaias da torcida. E no segundo tempo, as coisas pioraram com a expulsão de Jorginho pelo segundo cartão amarelo. O Del Valle até chegou a marcar o segundo gol, que acabou anulado por impedimento. Foi um susto, mas anulado para alívio geral no Maracanã. E foi então que, para resolver, o técnico Leonardo Jardim tirou Paquetá, que não estava jogando nada, e também Carrascal, e colocou em campo Plata e Arrascaeta. O Arrasca, que sairia de campo novamente como herói do malvadão, marcando um gol improvável aos 38 minutos, aproveitando uma falha, um presentão do goleiro Quintana. Não foi a noite mágica que os flamenguistas esperavam, mas o importante é a classificação para a fase semifinal. O Fla enfrentará o Estudiantes da Argentina e na outra semi teremos Palmeiras e Fluminense nos dias 13 e 14 de outubro.

0: na Copa Sul-Americana, o Montevideo City Torque reverteu a desvantagem do jogo de ida quando perdeu no Peru por 2-0. Ontem em casa fez o que precisava, meteu 3-0 no Cienciano e ficou com a última vaga na semifinal para enfrentar o Atlético Mineiro. E o Vasco jogará com o Boca Juniors. O Brasileirão volta no fim de semana com 5 jogos no sábado e mais 5 no domingo, destacando a briga pela ponta da tabela. O Palmeiras joga em Porto Alegre às 11 da manhã contra o Grêmio no domingo e o Flamengo pega o Bragantino no Maracanã às 18h30. No voleibol masculino, o Brasil segue invicto no torneio pré-olímpico sul-americano. Ontem, a vitória foi sobre a seleção da Colômbia por 3-0. No Rio, hoje e amanhã, Brasil e Suíça jogarão pela Copa Davis, grupo mundial, maior competição entre países do tênis masculino, com jogos disputados em quadra coberta. O confronto é composto por 5 jogos de simples e duplas. Veremos frente a frente os dois principais nomes atuais dos países no tênis masculino individual. João Fonseca do Brasil e Stan Wawrinka da Suíça, que devem se enfrentar pela primeira vez. Aproveitem bem o fim de semana e até segunda.
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2: E o fim de semana promete. Quem conta tudo o que vai acontecer é a Regiane Toselli, que já está de volta com a Agenda Cultural.
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2: Oi pessoal, bom dia! Programação pro final de semana chegando. Olha, Casa Branca, conhecida como a capital estadual da Jabuticaba, está comemorando uma década do seu tradicional festival gastronômico da Jabuticaba. A 10ª edição vai até esse domingo na Praça da Matriz. Além de provar diferentes receitas com Jabuticaba, o público poderá aproveitar shows e atrações culturais e conhecer produtos de produtores da região. E a entrada é grátis. O Aeroclube de Pirassununga recebe neste domingo a 2ª edição do Flying, um encontro para quem é apaixonado por aviação e também para toda a família. A programação começa às 10 com exposição e encontros de aeronaves, praça de alimentação e atividades para as crianças. Além de conferir as aeronaves de perto, quem participar também poderá ajudar uma boa causa. A entrada será mediante a doação de 1 quilo de alimento não perecível, que será destinada a pessoas em situação de necessidade. E a Praça Arautos da Paz em Campinas vai virar um pedacinho do mundo nesse final de semana. Até domingo, o Festival Comidas e Músicas do Mundo reúne gastronomia, música e atrações culturais de mais de 40 países com entrada gratuita. Quem passar por lá poderá experimentar pratos típicos de lugares como Índia, Itália, Turquia, México, Japão, Coreia do Sul e muito mais. Também haverá cervejas, vinhos e uma praça de alimentação com opções vegetarianas e veganas. O evento acontece hoje das 17 às 22 horas e no sábado e domingo das 11 às 22 horas. E para quem é fã do sertanejo, Luan Santana chega a Ribeirão Preto neste sábado com a turnê Registro Histórico. O show acontece às 16 horas na Arena Niknet e celebra os 18 anos de carreira do cantor. Os ingressos continuam à venda e os valores variam de acordo com o setor e a disponibilidade. Eles estão disponíveis no site q2ingressos.com.br. E depois de mais de 2 anos, o 5 Seconds of Summer volta ao Brasil para divulgar o novo álbum Everyone's a Star, com shows em São Paulo e Belo Horizonte. A primeira apresentação será hoje no Surrai Music Hall, em São Paulo. Aí depois o grupo segue para Belo Horizonte, onde toca no domingo. Os ingressos estão à venda pela Ticketmaster Brasil e também nas bilheterias oficiais, sem cobrança de taxa de serviço. E tem mais atração internacional. Lauren Hauregg, ex-integrante do Fifth Harmony, se apresenta amanhã no Cine Joia, na capital paulista. Serão 2 sessões, às 16h30 e às 20 horas. A classificação é de 16 anos e os ingressos estão à venda pela Ingresse. Uma boa oportunidade para os fãs conferirem de perto a nova fase da cantora, que ganhou destaque mundial com o Fifth Harmony e agora segue em carreira solo. Aproveite seu final de semana e até mais!
3: You don't gotta go to work. O Jornal Manhã Conecta fica por aqui. Nós voltamos na segunda-feira, por volta das 7:30 da manhã. E você continua bem informado com notícias através da programação da Conecta FM e também pelas redes sociais.
4: E quem nos acompanha pelo rádio aplicativo, continua com a Gisele Vecchino e Start Conecta. Uma ótima sexta-feira e um ótimo final de semana. 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
5: 8:01. 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
10: Muito bom dia, excelente manhã pra você. Chegou a sexta-feira, tem trilha sonora incrível pra você e pra embalar o seu dia. Por aqui também você fica bem informado, tem destaques do Brasil e do mundo. Muito obrigada pela sua companhia. Eu sou Gisele Vecchin e sigo com você até o meio-dia. Aumenta o volume, Lisa Stansfield.

0: Ouvimos Guilherme Arantes, Meu Mundo e Nada Mais. A FM dos melhores ouvintes conecta. Excelente manhã para você.
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0: Estamos ao vivo na programação da Conecta FM com uma sequência de música de qualidade. Aumenta o volume. Paul Carrick, Precious Time.

0: First Be a Woman, Gloria Gaynor, Conecta FM, sempre trazendo a melhor programação para você.
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2: 8:43.
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5: Durante o Setembro Verde, mês dedicado à conscientização e à valorização da inclusão da pessoa com deficiência, o Departamento de Educação de Olambra destaca uma ação desenvolvida por meio da educação especial, o atendimento escolar domiciliar. A iniciativa garante a continuidade do processo de aprendizagem para estudantes que estão temporariamente impossibilitados de frequentar as aulas.
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0: Quem segue com você amanhã toda, tocando sucesso atrás de sucesso aqui na Conecta FM, sou eu, Gisele Vequim. Vamos juntos curtir música boa? Mike and the Mechanics, Take In.

0: Conecta FM, muito mais música por hora. Boys Like Girls e Taylor Swift, Two is Better Than One. Esse é o Start Conecta, a melhor playlist da sua manhã. Bom dia pra você.
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2: Revivendo os anos 80 com Culture Club. Lançada em 83, a música conquistou corações com a sua melodia cativante, letras cheias de amor, hein? Então prepare-se para transportar-se para essa década mágica e cantar junto com Boy George e sua turma.

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1: 9:06.
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13: Seguimos com a manhã mais musical, mais alegre do seu Daio. Que sexta-feira gostosa. Eu tenho que te agradecer, viu? Adoro a sua companhia, uma delícia ter você por aqui. Dá um grau nesse volume pra gente ouvir Rihanna, California King Bad.

0: Ouvimos Shaboos e a Bar Song. Por aqui, você curte música de qualidade sempre, isso é fato. E também fica por dentro das últimas notícias com a Jaqueline Bonum. É com você, Jaque.
1: Oi, Gisele, bom dia. Eu começo falando que a Polícia Federal fez uma operação contra um grupo suspeito de enviar grandes quantidades de cocaína do Brasil para a Europa. Segundo a PF, a organização teria ligação com a máfia italiana e usava principalmente o porto de Paranaguá para enviar as drogas. A operação teve ações em cidades de São Paulo e Santa Catarina e, segundo a investigação, entre 2019 e 2020, a organização estaria envolvida em 11 grandes apreensões, que somaram mais de 4 toneladas de cocaína. As drogas tinham como destino países como Itália, Bélgica, Holanda, França e Portugal. E a participação dos investigados ainda será apurada. Já já eu tô de volta.
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3: A história, a cultura e as riquezas naturais de Mogi Guaçu estarão em pauta entre os dias 19 e 27 de setembro, durante a Semana do Turismo. O evento terá uma programação que apresenta novos olhares sobre o município, valorizando seus espaços e o rio Mogi Guaçu. A iniciativa também aborda sustentabilidade, meio ambiente, inovação e conhecimento, reforçando o potencial turístico da cidade.
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2: Muito mais música, sucesso atrás de sucesso. Bora curtir o som de The Alan Parsons Project.

0: Seven Days in Sunny Dune, do Jamiroquai. 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
2: Faltam 16 para as 10. 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
1: 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A Prefeitura de Jaguariúna lançou oficialmente o programa Meu Emprego Inclusivo. A proposta é oferecer suporte ao emprego apoiado para pessoas com deficiência, promovendo inclusão, permanência e desenvolvimento profissional no mercado de trabalho. O programa também atua na orientação e no encaminhamento de candidatos para vagas disponíveis em empresas cadastradas. Mais informações podem ser obtidas no PAT. 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
0: Esse é o Start Conecta, o melhor jeito de começar a sua manhã com alegria, com muita música boa. A qualquer momento tem notícias com o nosso jornalismo. Vitor Clay, adrenalizou.

O melhor da música toca na Conecta FM e eu tenho uma dica para você. 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E seguimos com música de qualidade no Start Conecta. London Beat.

0: Lost Frequencies, Beautiful Life, fechando mais uma hora de música boa por aqui. Ótima sexta-feira pra você.
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2: 10:04.
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0: Seguimos ao vivo com essa programação maravilhosa na Conecta FM. Eu sou a Gisele Vequim e esse aqui é o Start Conecta. Música de qualidade, informação na medida certa. Bora para mais uma sequência? Com ela, Bonnie Tyler. Que saudade que já deu, hein? 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

0: You Are The One, do Ahá. Na Conecta tem destaques do Brasil e do mundo agora, com a Jaqueline Bonum. É com você, Jaque.
1: Oi, Gisele. O Tribunal Superior Eleitoral começou a enviar pelo aplicativo e-Título alertas aos eleitores sobre as eleições de 2026. As mensagens trazem orientações sobre serviços eleitorais, consulta ao local de votação e combate à desinformação. O envio vai continuar durante todo o período eleitoral. O TSE recomenda que os eleitores confirmem com antecedência onde vão votar. E a consulta pode ser feita no próprio aplicativo, que mostra a zona e a seção eleitoral. O e-Título é gratuito e está disponível para celulares Android e iPhone. Daqui a pouco tem mais notícias.
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0: Muito bom dia. Amanhã tá só começando. Sextou, gente, com energia boa, com a vibe lá em cima. E a gente segue com essa programação gostosa para melhorar ainda mais a sua manhã. Charlie Puth, Attention.

0: Na Conecta FM, você ouviu Chris Norman, Stumbling In. Excelente dia pra você.
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2: 10 horas e 43 minutos.
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1: Redação Conecta, agora. A Prefeitura de Mogi Guaçu intensificou a fiscalização contra o descarte irregular de lixo, entulhos, galhos e objetos volumosos em áreas públicas. Em 2026, até o momento, 66 multas foram aplicadas a pessoas e empresas flagradas cometendo a irregularidade. Os valores variam de acordo com a infração e ficam entre 1.500 e 5.000 UFIMS, unidade fiscal do município, podendo chegar a R$25.750.
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0: 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Shawn Mendes.

0: Ouvimos na sequência George Ezra, Green Green Grass, também The Cranberries, Ode to My Family. Sequência de qualidade, né? 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
2: Dois técnicos velhos conhecidos do torcedor brasileiro farão suas estreias neste final de semana. O Botafogo, que enfrenta o Mirassol amanhã, será comandado por Tite, que estava sem trabalhar desde março, quando foi demitido pelo Cruzeiro. No domingo será a vez de Renato Gaúcho reestrear, dirigindo o tricolor gaúcho pela quinta vez. E o começo será num clássico contra o Palmeiras, às 11 horas do domingo.
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3: 11 horas e 2 minutos.
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0: Seguimos com o que há de melhor em música e muito obrigada pela sua companhia, pela sintonia. Eu adoro ter você por aqui. Aproveita e segue a gente nas redes sociais e me manda mensagem, manda sua playlist que eu toco a sua música preferida. Bora curtir a minha, uma das minhas preferidas, Kylie Minogue.

0: Beyoncé, Borgard e também Fernanda Abreu, Azul, sequência de mulheres poderosíssimas aqui no Start Conecta. Além de música boa, a gente fica bem informado com o nosso time de jornalismo. Jaqueline Bonum, é com você.
1: Oi, Gisele, eu trago agora uma dica. Quem está com a CNH vencida desde 5 de junho ganhou mais tempo para regularizar o documento. O Conselho Nacional de Trânsito prorrogou para 9 de dezembro a validade das carteiras que venceram ou vão vencer até essa data. E a mudança também vale para autorização para conduzir o ciclomotor. Na prática, quem está nessa situação pode continuar dirigindo sem ser multado. O motorista não precisa fazer nenhum pedido para ter o prazo prorrogado. E depois do dia 9 de dezembro, será preciso renovar o documento. A regra não vale para quem está com o direito de dirigir suspenso ou cassado. 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
2: 11 horas e 40 minutos.
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2: Faltam 19 para o meio-dia.
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0: Estamos de volta ao vivo aqui no Start Conecta nesta sexta-feira, que tá só começando, hein, gente? Tem um dia inteiro pela frente e eu tenho uma dica. Hoje, sexta-feira, dia 18, às 19h30, o público vai ter a oportunidade de vivenciar uma noite especial dedicada à música e à força da voz masculina no espetáculo Dois Tenores, Marcos Loureiro e Pedro Orrai, acompanhados pelo pianista Daniel Gonçalves, que vai ser apresentado no Teatro de Giuseppe Verdi, no centro da cidade de Salto. Então, hoje, dia 18, às 19h30, no Teatro Giuseppe Verdi, no centro de Salto, e os ingressos estão disponíveis pelo baronplace.com.br. Seguimos com música de qualidade, Olivia Newton-John.

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2: 11:57.
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5: Meio-dia e 26 minutos.
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12: Começando mais uma edição do Playlist Conecta e sextou! Hoje, sexta-feira, 18 de setembro de 2026, a gente vai começar aqui na Conecta FM, a rádio dos melhores ouvintes, mais essa edição cheia de música boa, nacional, internacional, músicas de todos os tempos e a gente sempre curte cada uma delas. Eu sou a Joy Welsh e este é o Michael Bublé, Haven't Met You Yet. Bora curtir! Boa tarde pra você!

0: Você ouviu o som de Alejandro Sanz, Looking for a Paradise, dueto com Alicia Keys, teve Stevie Wonder, You Are the Sunshine of My Life e ainda Pink, Just Give Me a Reason. Só música boa tocando por aqui. E agora vem mais um flashback.
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2: Romance, Diana Ross. Stop. Look, listen.

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1: Meio-dia e 55 minutos.
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FM, a rádio dos melhores ouvintes, e aqui a gente fica 24 horas no ar com música de primeira para você. Porque aqui tudo que a gente toca é muito bom. 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One Republic, Stop and Stare.

0: Você ouviu Teddy Swims com Bad Dreams, 14 Bis, Bola de Meia, Bola de Gude e Phil Collins com My Girl. Chegando notícias aqui direto do jornalismo da Conecta FM, junto com a Gabriela Rando. Oi, Gabi. Boa tarde. Sextou, hein?
1: Olá, Joy. Boa tarde. A defesa do banqueiro Daniel Vorcaro, dono do extinto Banco Master, pediu nesta sexta-feira a revogação da prisão preventiva dele, decretada no âmbito da Operação Compliance Zero. Vorcaro foi preso pela segunda vez há mais de 6 meses e atualmente ocupa uma cela no 19º Batalhão da Polícia Militar, no Distrito Federal, conhecido como Papudinha. Segundo a Polícia Federal, o ex-banqueiro seria o líder de uma organização criminosa para a captação de recursos ilícitos e teria montado uma rede de monitoramento e influência. Os pedidos vão ser analisados pelo ministro André Mendonça, relator do caso no STF. E já já eu volto com mais informações.
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0: A gente curtiu o som de Arlo Parks com Too Good, não sai daí. A gente vai para um breve intervalo comercial, mas já já tá de volta.
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3: 1:33.
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2: A Rede Municipal de Atenção Básica e Especializada de Mogi Mirim registrou 182.739 atendimentos entre janeiro e junho de 2026, segundo o balanço divulgado pela Secretaria Municipal de Saúde. O levantamento reúne serviços prestados nas unidades básicas de saúde, UBSs, e o Centro de Especialidades Médicas, sem, como consultas, atendimentos odontológicos, procedimentos de enfermagem, visitas domiciliares e fornecimento de medicamentos.
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5: E você que está chegando agora, você está na Conecta FM junto comigo, Joy Welch, e a gente segue no playlist Conecta até as 16h ouvindo sucesso atrás de sucesso. E direto do filme O Diabo Veste Prada, Suddenly I See, Kitty Tunstall. Bora ouvir?

Fechando mais um bloco do Playlist Conecta, ao som de Billy Paul, Your Song. Teve ainda Emma Bunton, What Took You So Long e The Hollies, Stop in the Name of Love. 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
1: 1:54.
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12: 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Cláudia, Brand New Day, no playlist Conecta.

0: Você ouviu o som de Purple Disco Machine, Wanna Feel Like a Loser. E agora, novamente, chegando Gabriela Rando com mais notícias pra gente poder se informar mais. Oi, Gabi.
1: Olá, Joy. Voltei com mais notícia. Medicamentos da classe dos agonistas do receptor GLP-1, popularmente conhecidos como canetas emagrecedoras, serão distribuídos no Sistema Único de Saúde para pacientes com obesidade. De acordo com o Ministério da Saúde, a oferta será feita com base em estudos e na definição de um protocolo clínico. Em nota, a pasta avaliou como positivos os primeiros resultados observados em pacientes com obesidade do Grupo Hospitalar Conceição da Rede Pública de Porto Alegre, selecionados desde junho para fazer uso da semaglutida, um dos principais ativos das canetas emagrecedoras. E já eu trago mais informações.
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4: 2 horas e 14 minutos.

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11: Undercover, Baker Street. Adoro esse som.

0: Você curtiu comigo Ariana Grande, Into You, teve Peter Frampton e ainda Robin Schulz. 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
2: 2:34.
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2: Você que tá aqui, tá afim de escutar música boa, de primeira, de qualidade, tá então no lugar certo, na Conecta FM. Este é o Playlist Conecta, eu sou a Joy Welsh e agora a gente ouve Simple Red, Something Got Me Started.

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2: Olha, eu de volta, direto do playlist Conecta na melhor rádio do seu dial, Conecta FM. Chegando para alegrar ainda mais a nossa tarde, o som de Dua Lipa, Break My Heart.

0: Você ouviu comigo, Pato Fu, canção pra você viver mais. Teve Ultra com Say It Once e ainda Tears for Fears, Advice for the Young at Heart. E as notícias não param por aqui. A Gabriela Rando vem direto da redação pra nos atualizar. Pode dizer,
1: Olá,
0: Gabi.
1: Olá, Joy, estou de volta. Duas ex-funcionárias do cantor espanhol Julio Iglesias pediram nesta sexta-feira à Justiça da Espanha que investigue uma nova denúncia apresentada contra o artista por suposta agressão sexual, maus tratos e trabalho forçado. As duas mulheres já haviam feito uma denúncia anteriormente, mas o caso foi arquivado em janeiro porque a Justiça espanhola considerou não ter competência para analisar fatos que teriam ocorrido nas Bahamas e na República Dominicana. As novas acusações foram apresentadas em 3 de setembro. Segundo as denunciantes, os supostos abusos ocorreram em 2021, quando trabalhavam em propriedades e igrejas nos dois países. E, Joy, eu fico por aqui, mas a qualquer momento eu volto com outras informações direto da nossa redação. Quem quiser também pode acessar as redes sociais da Conecta FM.
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4: 3 horas e 17 minutos.

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2: O Teatro Municipal de Jaguariúna recebe nos dias 26 e 27 de setembro o espetáculo Rapunzel. A programação terá 3 sessões, dia 26 às 19 horas e no dia 27 às 14 e 19 horas. Os ingressos custam R$50. A venda e mais informações podem ser obtidas pelo telefone 19 974 21 9200.
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6: 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Olivia Dean, The Hardest Part.

0: E o que rolou por aqui foi o som de Human League, Don't You Want Me. Teve James Morrison com Broken Strings e ainda John Legend, Preach. 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
0: 3:36.
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0: Chegando no playlist Conecta, o som de Sienna Spiral, Material Lover.

0: Mais uma edição do Playlist Conecta chegando ao fim. Teve Portugal The Man com Feel It Still, Espanha Call Me e ainda Tribalistas com a Brasilidade Já Sei Namorar. Lembrando que hoje à noite, daqui a pouquinho, às 8 horas da noite, eu vou estar de novo aqui com você no Sextou Conecta. A gente vai curtir músicas de todos os tempos de primeira. Você vai curtir demais. Mas eu vou chamar o Top Conecta agora e o Arthur Carvalho. Antes eu te deixo um flashback. Beleza? Até mais. Tchau, tchau.
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2: Ace of Base. 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
1: 3:56.
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5: Em Mogi Guaçu, agora 28 graus.
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7: Conecta AFM dos melhores ouvintes. Ótima sexta-feira para você. Hoje, dia 18 de setembro de 2026. A partir de agora, Top Conecta e eu, Arthur Carvalho, te faço companhia, sempre com o melhor da música e também muita informação para você. Para começar o Top Conecta de hoje, tem Adele, Water Under the Bridge.

0: Conecta FM no Top Conecta, você conferiu Carly Simon, You Know What To Do, Gilberto Gil e Chick, Good Times.
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2: 4 horas e 15 minutos.

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3: Jaguariúna está avançando na construção do seu novo terminal rodoviário. O empreendimento será implantado em uma área de 34 mil metros quadrados, na Avenida Wilson Moreira de Santana, às margens da rodovia Governador Doutor Ademar Pereira de Barros, SP-340, ao lado do Distrito Industrial. O investimento estimado é de 32,5 milhões, com recursos municipais e estaduais. O prazo previsto para execução é de 26 meses.
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0: Conecta FM, fechando mais uma sequência do Top Conecta com Maury Morris, The Bones e a participação de Hozier, Seal e Pet Shop Boys.
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2: 4:34.
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2: 4:36.
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8: A tarifa de água começa o ano com reajuste de 6,11%.
6: SBT News.
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0: Conecta FM, sempre com o melhor da música. E agora você confere a banda australiana Men at Work, Down Under.

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1: Em Mogi Guaçu, agora 25 graus.
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10: Conecta, a FM dos melhores ouvintes. No Top Conecta, Santana e Michel Branch. The Game of Love.

0: Conecta FM no Top Conecta, sempre o melhor da música para você. Simple Minds, Mandela Day, Djavan, Linha do Equador e Celine Dion, That's the Way It Is.
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2: 5 horas e 16 minutos.

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1: 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Durante o Setembro Verde, mês dedicado à conscientização e à valorização da inclusão da pessoa com deficiência, o Departamento de Educação de Olambra destaca uma ação desenvolvida por meio da educação especial, o atendimento escolar domiciliar. A iniciativa garante a continuidade do processo de aprendizagem para estudantes que estão temporariamente impossibilitados de frequentar as aulas.
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1: Conecta FM sempre trazendo o melhor da música. No Top Conecta, Gotti e Kimbra, Somebody That I Used to Know.

0: Connect FM fechando mais uma sequência do Top Conecta. John Mayer, Donna Summer, My Life, versão ao vivo, e Sam Smith.
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2: 5:35.
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0: A Prefeitura de Jaguariúna lançou oficialmente o programa Meu Emprego Inclusivo. A proposta é oferecer suporte ao emprego apoiado para pessoas com deficiência, promovendo inclusão, permanência e desenvolvimento profissional no mercado de trabalho. O programa também atua na orientação e no encaminhamento de candidatos para vagas disponíveis em empresas cadastradas. Mais informações podem ser obtidas no PAT.
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0: 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No Top Conecta, Dionne Brownfield. If That's the Way You Wanna Play.

0: Conecta FM, fechando mais uma hora do Top Conecta, com Kenny Loggins, Footloose, Billy Joel e Marisa Monte, Não É Proibido. E agora, você confere o melhor do Flashback com José Luiz.
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2: Frank Valli e a banda Four Seasons, sucesso de todos os tempos no mundo inteiro. Foi sua vida até motivo de um filme chamado Jersey Boys. E a gente vai ouvir agora Begin.

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1: 5:55.
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4: Em Mogi Guaçu, agora 25 graus.
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18: Conecta a FM dos melhores ouvintes, abrindo mais uma hora do Top Conecta, Freya Ridings.

0: Conecta FM no Top Conecta, você conferiu Wings, Silly Love Songs, Jota Quest e UB40, Kiss and Say Goodbye.
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3: 6 horas e 16 minutos.

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1: 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A Prefeitura de Mogi Guaçu realizou a primeira ação para identificar carros em estado de abandono nas vias da cidade. A iniciativa ocorreu na Avenida Prefeito Luiz Gonzaga de Amoedo Campos, no Jardim Casa Grande. Na ocasião, foi recolhida a carcaça de um veículo completamente destruído e sem condições de uso. O automóvel foi guinchado e levado para um pátio particular. Outros três veículos receberam adesivos de aviso. 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
6: Conecta FM, uma ótima noite. No Top Conecta, Alicia Keys.

0: 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No Top Conecta, sempre o melhor da música. Jennifer Lopes, Love Don't Cost a Thing. Também Duran Duran e Elton John, Sad Songs.
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2: Para você que gosta de tênis, uma dica para o fim de semana. Está rolando em São Paulo o SP Open 2026, segunda edição do evento WTA 250 na capital paulista e que vai até domingo nas quadras montadas no belo Parque Vila Lobos. Entre as estrangeiras, destaque para a espanhola Paula Badosa, ex-número 2 do mundo. O Brasil tem 5 representantes na chave principal de simples: Vitória Barros, Naoane Silva Ananá, Laura Pigó, Gabriela Sé e Carolina Meligeni Alves. A ex-número 1 do mundo, pentacampeã de Grand Slams, a russa Maria Sharapova, é presença VIP no evento, convidada por uma das empresas patrocinadoras do torneio.
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4: 6:36.
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0: Conecta FM, uma ótima noite. Continua o Top Conecta, trazendo agora a Viti, For a Better Day.

0: Conect FM fechando mais uma hora do Top Conecta com Bastille, Pompei, W e Capital Inicial. Caroline Arruda trazendo as principais dicas para a sua agenda cultural.
1: Oi, Arthur. Vamos conferir os destaques para curtir o final de semana? Estreia nesta sexta-feira o musical Feliz Ano Velho, baseado no livro autobiográfico de Marcelo Rubens Paiva. A história parte do acidente que deixou Marcelo tetraplégico e acompanha sua trajetória de reabilitação, as amizades, os conflitos e as descobertas de um jovem que precisa reaprender a viver. O musical tem no elenco nomes como Bruno Garcia e Heloísa Perissé. A apresentação segue até novembro no Teatro Sabesp Frei Caneca, em São Paulo. E os ingressos estão disponíveis no site uhu.com.
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3: Agora só 5 para as 7.

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10: Em Mogi Guaçu, agora 26 graus.
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15: Conecta, a FM dos melhores ouvintes. No Top Conecta, Sophie Ellis Bextor, Murder on the Dance Floor.

0: Conecta FM no Top Conecta, Sabrina Carpenter, Please, Please, Please, Steve Winwood e Sophie Ellis Bextor. Caroline Arruda trazendo as principais dicas para a sua agenda cultural. Boa noite!
1: Se você quer dar boas risadas, não pode perder o espetáculo improvável dos Barbixas. O show de improvisação chega a Campinas com cenas criadas na hora. E o melhor, a partir das ideias dadas pela própria plateia. No palco, os comediantes recebem os desafios e precisam inventar a cena sem ensaio e sem saber o que vem pela frente. O espetáculo é nesse sábado às 7 da noite e às 9 da noite. E também no domingo, às 6 da tarde e às 8 da noite. No Teatro Oficina do Estudante Guatemi. E para garantir seu lugar, é só acessar o site ingressodigital.com.
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0: Conecta, fechando mais uma sequência do Top Conecta. Vanatech, Back to Me, The Buggles, Video Killer, The Radio Star e Titãs, Insensível. E agora, Caroline Arruda, mais uma vez, traz as dicas culturais. Boa noite, Caru!
1: Nesse sábado tem uma verdadeira viagem ao tempo em Campinas. Bee Gees Forever chega ao Teatro Municipal José de Castro Mendes, trazendo as baladas românticas e a era disco. No palco, o grupo recria os vocais harmonizados, os arranjos e o visual que marcaram as apresentações dos irmãos. No repertório estão sucessos como Staying Alive e Words. É um show para cantar, dançar e matar a saudade dos Bee Gees. São duas apresentações para curtir no sábado. Uma às 5 da tarde e a outra às 8 da noite. E os ingressos estão à venda em simpla.com.br.
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3: 7:24.
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16: 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Continua o Top Conecta. Para você, uma ótima noite. E agora tem Bryan Ferry, Don't Stop the Dance.

0: Conecta FM no Top Conecta, Barry White, Let the Music Play, Harry Styles e Bryan Ferry. As principais dicas culturais com Caroline Arruda. Boa noite!
1: E finalizando nossas dicas de hoje, já pensou em dar uma volta ao mundo sem sair de Campinas? A Praça Arautos da Paz recebe o Festival Comidas e Músicas do Mundo, com gastronomia, música e atrações culturais de mais de 40 países. Dá para experimentar pratos como as arepas da Venezuela e os momos do Nepal, além de doces árabes e outras comidas típicas. A programação também tem rock, samba, danças árabes, dança do ventre e aulão de dança. E o espaço ainda tem área Kids e é pet friendly. O festival já começou e segue até domingo. E o melhor de tudo, a entrada é de graça.
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0: Conecta FM, fechando mais uma edição do Top Conecta, sempre com o melhor da música para você. E as últimas de hoje: Mihail, Who Are You? Cherry Lynn e Seu Jorge, Felicidade. Eu vou ficando por aqui, para você uma ótima sexta e na sequência, Sextou Conecta.
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2: 5 para as 8.
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5: Em Mogi Guaçu, agora 24 graus.
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5: Sextou na Conecta FM. Você vai estar muito bem acompanhado nessa noite comigo, Joy Welch. E a partir de agora, tem muita música, informação, curiosidades e, claro, aquela trilha sonora que já começa a mudar o clima da sua sexta-feira. E a gente vai começar lá em 1980, com uma música que virou sinônimo de festa e comemoração no mundo inteiro. Celebration foi lançada em 1980 e se tornou o primeiro e até hoje único single da banda a chegar ao primeiro lugar da Billboard Hot 100 nos Estados Unidos. E vamos celebrar!

0: Weather Girls e It's Raining Man. Quem não conhece esse clássico? Fala sério. Lançada em 1982, a música foi escrita por Paul Jabara e Paul Schaeffer e mistura elementos de soul, R&B e da música eletrônica dançante que marcou a era pós-disco. E o mais interessante, olha só, é que a composição já existia antes de chegar às Weather Girls. A canção foi escrita em 79 e só foi gravada pelo duo anos depois. Bora ouvir e bora guardar o guarda-chuva.
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Sextou Conecta de volta com você. E agora a gente avança no tempo com Jason Mraz, que chega com You Might Like It, lançado em 2023, agora recente, no álbum Mystical Magical Rhythmical Radical Ride. É muito R. E é uma música mais recente, mas ela mantém aquele jeito leve, melódico, que é uma das marcas da carreira desse cantor, sabe? Bora ouvir?

0: se tem sextou, tem agenda e também tem ela, lindona Regiane Toselli.
1: Programação pro final de semana chegando. Olha, a Casa Branca, conhecida como a capital estadual da Jabuticaba, está comemorando uma década do seu tradicional festival gastronômico da Jabuticaba. A 10ª edição vai até esse domingo na Praça da Matriz. Além de provar diferentes receitas com Jabuticaba, o público poderá aproveitar shows e atrações culturais e conhecer produtos de produtores da região. E a entrada é grátis. O Aeroclube de Pirassununga recebe neste domingo a 2ª edição do Flying, um encontro para quem é apaixonado por aviação e também para toda a família. A programação começa às 10 com exposição e encontros de aeronaves, praça de alimentação e atividades para as crianças. Além de conferir as aeronaves de perto, quem participar também poderá ajudar uma boa causa. A entrada será mediante a doação de 1 quilo de alimento não perecível, que será destinada a pessoas em situação de necessidade.
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0: E tem Brasil nessa sexta, Ed Mota e Colombina. Ai, eu adoro. A canção foi publicada em 2000. A composição é assinada pelo Ed Mota e a Rita Lee, nossa saudosa rainha do rock. A letra usa personagens e imagens ligadas ao universo do carnaval, como Colombina, Arlequim e Pierrot, para construir uma história de amor. Vamos lá, Ed Mota e Colombina. Canta junto porque eu sei que você sabe a letra.

Sextou Conecta, vamos com Pink e Trust Fall. Lançado em 2023, Trust Fall também deu nome ao nono álbum de estúdio da cantora. A faixa foi escrita pela Pink ao lado do Fred e Johnny McDade. E a produção também tem participação do próprio Fred e do Johnny McDade. Uma música que traz no próprio título a ideia de confiar e se permitir a um grande salto. Pink, Trust Fall, pula!

0: ela de volta, Regiane Toselli com Agenda Cultural.
1: E a Praça Arautos da Paz em Campinas vai virar um pedacinho do mundo nesse final de semana. Até domingo, o Festival Comidas e Músicas do Mundo reúne gastronomia, música e atrações culturais de mais de 40 países com entrada gratuita. Quem passar por lá poderá experimentar pratos típicos de lugares como Índia, Itália, Turquia, México, Japão, Coreia do Sul e muito mais. Também haverá cervejas, vinhos e uma praça de alimentação com opções vegetarianas e veganas. O evento acontece hoje das 17 às 22 horas e no sábado e domingo das 11 às 22 horas. E para quem é fã do sertanejo, Luan Santana chega a Ribeirão Preto neste sábado com a turnê Registro Histórico. O show acontece às 16 horas na Arena Niknet, que celebra os 18 anos de carreira do cantor. Os ingressos continuam à venda e os valores variam de acordo com o setor e a disponibilidade. Eles estão disponíveis no site q2ingressos.com.br.
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0: E agora, uma das collabs mais recentes da nossa seleção. David Guetta, Teddy Swims e Tones and I, com Gone, Gone, Gone. A faixa reúne três nomes de peso em uma mistura de pop, soul e dance music, com Teddy Swims e Tones and I dividindo os vocais. Agora, vamos combinar, né, gente? Teddy Swims tem um vozeirão e os créditos mostram uma produção cheia de instrumentos. Além da programação eletrônica, a gravação conta com saxofone, violinos, viola, violoncelo, trompetes, trombone e guitarra. David Guetta, Teddy Swims e Tones and I. Vamos dançar o som de Gone, Gone, Gone.

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1: 8:28.
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1: Em Mogi Guaçu, agora 23 graus.
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1: 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De volta com Sextou Conecta. E agora a gente vai para 1988 com quem? Erasure, claro. A Little Respect foi um dos grandes sucessos da dupla formada por Andy Bell e Vince Clarke e chegou ao quarto lugar na parada de singles do Reino Unido. A música ficou 13 semanas no Top 100 britânico, com 3 semanas adicionais depois da primeira passagem pela parada. Gente, sucesso mundial é pouco. Bora com Erasure, A Little Respect.

Sextou Conecta no ar e agora a gente tem mais brasilidade. Jorge Vercillo e Mona Lisa. Lançada em 2003, a canção faz parte da fase em que Jorge Vercillo já era um dos nomes consolidados da MPB contemporânea. E Mona Lisa é uma das faixas mais conhecidas do repertório do cantor e compositor. Venha ouvir comigo Jorge Vercillo e a sua Mona Lisa.

agora a gente vai falar de David Bowie. Modern Love foi lançado em 83 como parte do álbum Let's Dance. O álbum foi produzido por Nile Rodgers e marcou o primeiro lançamento de Bowie pela EMI. Let's Dance se tornou o álbum mais comercialmente bem sucedido da carreira de Bowie, com Modern Love entre os grandes sucessos internacionais do disco. E vamos combinar que David Bowie é David Bowie, né, gente? É um ídolo. Bora, Modern Love.

0: a gente novamente vai deixar você por dentro do que está acontecendo por aí. Com você, a Regiane Tozelli e as notas culturais. Bora, Rê!
1: E depois de mais de 2 anos, o 5 Seconds of Summer volta ao Brasil para divulgar o novo álbum Everyone's a Star, com shows em São Paulo e Belo Horizonte. A primeira apresentação será hoje no Suhai Music Hall, em São Paulo. Aí depois o grupo segue para Belo Horizonte, onde toca no domingo. Os ingressos estão à venda pela Ticketmaster Brasil e também nas bilheterias oficiais, sem cobrança de taxa de serviço. E tem mais atração internacional. Lauren Haureg, ex-integrante do Fifth Harmony, se apresenta amanhã no Cine Joia, na capital paulista. Serão 2 sessões, às 16h30 e às 20h. A classificação é de 16 anos e os ingressos estão à venda pela Ingresse. Uma boa oportunidade para os fãs conferirem de perto a nova fase da cantora, que ganhou destaque mundial com o Fifth Harmony e agora segue em carreira solo. Aproveite seu final de semana e até mais!
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0: E no Sextou Conecta a gente tá de volta. E agora, o que, que a gente faz? Aumenta o volume porque tem The Rolling Stones. Start Me Up. Foi lançada em 81 e se tornou uma das músicas mais reconhecíveis do repertório dos Stones. A faixa foi gravada durante as sessões do álbum Some Girls, mas acabou sendo lançada posteriormente no álbum Tattoo You. The Rolling Stones e Start Me Up. Esse

E agora, uma das maiores vozes da história da música. Gente, como cantora, pra ela, eu tenho que aplaudir de pé. Aretha Franklin, com Jump To It. Lançada em 1982, a música foi escrita por Luther Vandross e Marcus Miller e produzida por Vandross. Jump To It chegou ao primeiro lugar da parada de R&B da Billboard e permaneceu por 4 semanas lá no topo. A faixa tem um significado muito especial na carreira de Aretha. Foi o primeiro grande hit pop dela desde 1970.

Sextou conecta com uma artista que não para de se reinventar. Dua Lipa com Rudini. Lançada em novembro de 2023, Rudini foi o primeiro single da fase que levaria o álbum Radical Optimist. A música estreou com força nas paradas internacionais e chegou ao segundo lugar do UK Singles Chart. Dua Lipa, Rudini.

0: E assim a gente vai encerrando o Sextou Conecta dessa sexta-feira. Uma mistura de gerações, estilos e épocas, mas com uma coisa em comum. Música boa para acompanhar a sua sexta. Quem ficou com você até agora fui eu, Joy Welch. Muito obrigada pela sua companhia. Que o seu fim de semana seja esplendoroso e comece da melhor forma. E eu te vejo na próxima. Sextou Conecta. Aonde? Na Conecta FM, a rádio dos melhores ouvintes, é claro. Tchau, tchau.
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2: Em Mogi Guaçu, agora 23 graus.
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0: Está no ar a Voz do Brasil. As notícias do governo federal que movimentaram o país no dia de hoje.
1: Olá, boa noite.
2: Boa noite para você que nos acompanha em todo o país.
1: Sexta-feira, 18 de setembro de 2026.
2: Vamos ao destaque do dia.
1: Ação integrada para o enfrentamento ao crime organizado no Rio de Janeiro.
2: Estratégia apresentada, aposta em inteligência e atuação coordenada para cortar a logística das organizações criminosas. Pablo Mundim.
3: Entre janeiro e setembro, 16 operações integradas no estado resultaram em mais de 3.300 prisões e na apreensão de quase 1.200 quilos de drogas.
1: Prova de vida é automática para quem comparecer às urnas.
2: Voto é uma das formas utilizadas pelo INSS para garantir a manutenção de pagamentos. Thaís de Araújo.
4: A medida faz parte de uma mudança no procedimento, que deixou de exigir que o aposentado se desloque a uma agência para a prova de vida.
1: A prova nacional docente será aplicada neste domingo em todo o país.
2: A avaliação pode ser usada em processos seletivos e concursos públicos para professores. Edinaldo Júnior.
5: A avaliação é destinada a concluintes de licenciaturas, graduados e profissionais da educação interessados em utilizar a nota em processos seletivos para a carreira docente.
1: Hoje, na apresentação da Voz do Brasil, Nazi Brum e Mariana Jungmann.
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1: Ações integradas para o enfrentamento ao crime organizado envolvem União, estados e municípios no Rio de Janeiro.
2: Hoje foram apresentadas ações que apostam em cooperação, inteligência e integração.
1: A ideia é trabalhar na proteção das rotas, retomar os territórios e retirar o poder econômico das organizações criminosas.
3: União, estado e município juntos no enfrentamento ao crime organizado no Rio de Janeiro. A estratégia apresentada nesta sexta-feira aposta em integração, inteligência e atuação coordenada para dificultar a circulação, o abastecimento e o financiamento das organizações criminosas. A atuação está organizada em três frentes. A primeira protege corredores logísticos estratégicos, com ações nas divisas do estado do Rio, com São Paulo, Minas Gerais e Espírito Santo, além de áreas da cidade fluminense, como a Avenida Brasil, a Linha Vermelha e a Linha Amarela. A segunda apoia a recuperação de territórios e a terceira fortalece a segurança municipal. Uma estratégia de integração das forças nacionais e estaduais para combater o crime, disse o secretário nacional de Segurança Pública do Ministério da Justiça e Segurança Pública, Chico Lucas Veloso.
6: Integração entre forças federais, forças estaduais e forças municipais, integradas pela inteligência, tratando com firmeza o crime e respeitando o cidadão.
3: Os acordos de cooperação entre o Ministério da Justiça e o Estado do Rio têm vigência de 5 anos. Com o município, a parceria prevê a formação da Força Municipal, disse o ministro da Justiça e Segurança Pública, Wellington César Lima e Silva.
7: Se o crime se pretende organizado, o Estado tem que ser muito mais organizado. A mensagem tem que ser forte. E a mensagem forte é usar a integração junto com a inteligência e junto com todos os mecanismos modernos e tecnológicos que temos para combater o crime.
3: Entre janeiro e setembro, 16 operações integradas coordenadas pela Secretaria Nacional de Segurança Pública no estado resultaram em mais de 3.300 prisões e na apreensão de quase 1.200 quilos de drogas. Reportagem Pablo Mundim.
2: Esclarecer fake news envolvendo a reforma tributária
1: e promover a capacitação de profissionais.